0: É, a gente sabe que vai acabar, mas quando chega a hora não é legal, né? É hora de ir embora, mas a certeza que eu tenho é que eu fiquei feliz demais com o seu carinho, com a sua audiência, a sua participação. Muito obrigado, valeu demais e até a próxima. Estaremos juntos de novo.
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3: A NFL anunciou que New York Giants e Dallas Cowboys vão se enfrentar na semana 1 da próxima temporada. Esse primeiro jogo será disputado no dia 13 de setembro. E a tabela completa da próxima temporada será divulgada nessa quinta-feira, dia 14.

o Tesouro Nacional anunciou o lançamento do Tesouro Reserva, uma nova modalidade de investimento voltada para pequenos poupadores. A principal novidade é que os brasileiros poderão começar a investir com aplicações a partir de apenas um real. Além do baixo valor inicial, o novo título público permite que o investidor solicite o resgate e saque o dinheiro na mesma hora. A medida visa democratizar o acesso a investimentos seguros e incentivar a formação de reservas de emergência no país.

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5: Olá, pra você eu desejo uma ótima terça-feira. A partir de agora nós vamos curtir o Forró Mania com a minha apresentação, locutora Patrícia Vieira Nesta. Muito bem-vinda, muito bem-vindo seja você. Preparei um programa bem especial, vamos curti-lo? Forró Mania de hoje está no ar.
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0: tocando pra você sempre o melhor do forró. Este é o programa Forró Mania, que em instantes volta, trazendo mais músicas pra você. Continue por aí.
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Alô, você ligado na nossa programação. Está começando mais um Giro da Economia, trazendo as principais informações do mercado financeiro e também os preços atualizados dos produtos agrícolas nesta terça-feira, 12 de maio. E olha, o mercado começou o dia com pequenas oscilações nas moedas internacionais, enquanto o setor agrícola segue movimentando a economia com preços importantes para produtores, comerciantes e consumidores. Vamos primeiro falar do dólar comercial, que nesta manhã apresenta leve queda de 0,06%, sendo cotado a R$ 4,89. O mercado acompanha com atenção o cenário econômico internacional e, mesmo com pequenas variações, o dólar continua impactando diretamente setores como combustíveis, importações e o agronegócio. Já o euro também registra leve recuo de 0,02%, sendo negociado a R$ 5,76. O cenário europeu segue influenciando o comportamento da moeda, enquanto investidores monitoram os próximos movimentos da economia mundial. Entre as outras moedas e indicadores internacionais, o dólar turismo aparece praticamente estável, cotado a R$ 5,09. A libra esterlina apresenta leve alta de 0,16%, chegando a R$ 6,69. O peso argentino segue cotado a 0,004 centavos, mantendo baixo valor em relação ao real. Enquanto isso, o Bitcoin registra queda de 0,45%, com a criptomoeda sendo negociada na faixa de R$ 395.610. Agora vamos ao setor agrícola, que continua sendo uma das grandes forças da economia brasileira. O açúcar aparece cotado a R$ 96,59 a saca de 50 quilos. Já o algodão está sendo vendido a R$ 4,23 por libra peso. O arroz segue com preço de R$ 62,07 a saca de 50 quilos, enquanto o milho registra a cotação de R$ 65,98 a saca de 60 quilos. No mercado pecuário, o bezerro chama a atenção com valor de R$ 3.424,97 por cabeça. Já o boi gordo está cotado a R$ 352,55 por arroba, mantendo o setor atento às movimentações do mercado da carne. E o café continua com preço elevado. A saca de 60 quilos está sendo comercializada a R$ 1.669,93, refletindo a forte movimentação do mercado cafeeiro nos últimos meses. Essas foram as principais informações do Giro da Economia desta terça-feira. Continue ligado na programação para mais notícias, atualizações do mercado e tudo que movimenta o Brasil e o mundo.

0: O tenista italiano Jannik Sinner, atual número 1 do ranking da ATP, alcançou um feito histórico nessa segunda, tornando-se apenas o segundo homem a vencer seus primeiros 25 jogos de Masters 1000 na temporada, igualando o recorde de Novak Djokovic. O tenista já conquistou 5 títulos consecutivos de Masters 1000 e segue em busca do sexto.
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2: Olá, hoje é terça-feira, 12 de maio de 2026. Eu sou o Silva Júnior e está no ar o Info News. A balança comercial brasileira registrou resultado histórico em abril e fechou o mês com superávit de 10,53 bilhões de dólares. O número divulgado pelo Ministério de Desenvolvimento, Indústria, Comércio e Serviços representa alta de 37,5% em relação a abril do ano passado e é o melhor desempenho para o mês desde o início da série histórica, em 1989. Em abril, as exportações somaram 34,1 bilhões de dólares, enquanto as importações chegaram a 23,6 bilhões. O saldo positivo ocorre quando o país vende mais para o exterior do que compra. Nos 4 primeiros meses, o superávit acumulado chegou a 24,78 bilhões de dólares, avanço de 43,5% na comparação anual. Entre os destaques das vendas externas aparecem soja, petróleo, minério de ferro, carne bovina, óleos combustíveis e café. A China segue como principal destino, seguida pela União Europeia e pelos Estados Unidos. Daqui a pouco mais informações aqui no Info News. Fique ligado!
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5: Seu melhor do forró, este é o programa Forró Mania. Eu sou a Patrícia Vieira, preparo pra você sempre este programa com o maior carinho. Agora tem mais música, aumenta o som.
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3: Você está curtindo Forró Mania. Por aqui, só alegria. Daqui a pouco, com mais músicas.
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6: A FIFA revelou detalhes do grupo de estudos técnicos para a Copa do Mundo 2026. Especialistas farão análises inovadoras de todos os jogos da competição. O TSG será supervisionado pelo diretor de desenvolvimento do futebol mundial da FIFA, Arsène Wenger. O grupo vai ajudar a identificar tendências no jogo, preparar as futuras gerações e contribuir para tornar o futebol mais emocionante.
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8: Olá, voltamos com Info News. Ganhar cerca de R$5.000 por mês já pode colocar um brasileiro entre os 10% mais ricos do país, segundo dados recentes divulgados pelo IBGE. A informação surpreende diante da percepção popular sobre mais ricos do país, segundo dados recentes divulgados pelo IBGE. A informação surpreende.

0: O 1% mais rico da população, o rendimento médio mensal ultrapassa R$ 24 mil reais por pessoa. Mesmo com melhora na faixas de menor renda nos últimos anos, a concentração permanece elevada. Os 10% mais ricos concentram mais de 40% de toda a renda nacional. O levantamento reforça que, apesar de avanços econômicos, o Brasil ainda enfrenta enormes desafios para reduzir desigualdades históricas e ampliar a distribuição de renda. Daqui a pouco, mais informações aqui no Info News. Fique ligado.
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Caixinha Preta, volume 8. Participação, Marquinhos Maranhão e banda Mulheres

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2: Chegando ao fim o programa Forró Mania de hoje. Que bom foi levar pra você esta seleção musical alegre e dançante. Amanhã tem mais. Um beijo pra você e até lá.
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5: A Argentina divulgou sua pré-lista com 55 jogadores para a Copa. E o nome de Prestiani, que está suspenso por ofensas racistas contra Vinícius Júnior, está nela. Lembrando que ele pegou um gancho de 6 partidas. Mesmo com a suspensão, ele está na lista preliminar da seleção argentina. Messi também apareceu na relação, mas ainda não confirmou se vai participar da Copa.

0: Alô, você ligado na nossa programação. Está começando mais um Giro da Economia, trazendo as principais informações do mercado financeiro e também os preços atualizados dos produtos agrícolas nesta terça-feira, 12 de maio. E olha, o mercado começou o dia com pequenas oscilações nas moedas internacionais, enquanto o setor agrícola segue movimentando a economia com preços importantes para produtores, comerciantes e consumidores. Vamos primeiro falar do dólar comercial, que nesta manhã apresenta leve queda de 0,06%, sendo cotado a R$ 4,89. O mercado acompanha com atenção o cenário econômico internacional e, mesmo com pequenas variações, o dólar continua impactando diretamente setores como combustíveis, importações e o agronegócio. Já o euro também registra leve recuo de 0,02%, sendo negociado a R$ 5,76. O cenário europeu segue influenciando o comportamento da moeda, enquanto investidores monitoram os próximos movimentos da economia mundial. Entre as outras moedas e indicadores internacionais, o dólar turismo aparece praticamente estável, cotado a R$ 5,09. A libra esterlina apresenta leve alta de 0,16%, chegando a R$ 6,69. O peso argentino segue cotado a 0,004, mantendo baixo valor em relação ao real. Enquanto isso, o Bitcoin registra queda de 0,45%, com a criptomoeda sendo negociada na faixa de R$ 395.610. Agora vamos ao setor agrícola, que continua sendo uma das grandes forças da economia brasileira. O açúcar aparece cotado a R$ 96,59 a saca de 50 quilos. Já o algodão está sendo vendido a R$ 4,23 por libra peso. O arroz segue com preço de R$ 62,07 a saca de 50 quilos, enquanto o milho registra a cotação de R$ 65,98 a saca de 60 quilos. No mercado pecuário, o bezerro chama atenção com valor de R$ 3.424,97 por cabeça. Já o boi gordo está cotado a R$ 352,55 por arroba, mantendo o setor atento às movimentações do mercado da carne. E o café continua com preço elevado. A saca de 60 quilos está sendo comercializada a R$ 1.669,93, refletindo a forte movimentação do mercado cafeeiro nos últimos meses. Essas foram as principais informações do Giro da Economia desta terça-feira. Continue ligado na programação para mais notícias, atualizações do mercado e tudo que movimenta o Brasil e o mundo.
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3: Olá, voltamos com o Info News, deixando você bem informado. Microempreendedores individuais de todo o Brasil precisam ficar atentos. O prazo para o envio da Declaração Anual do Simples Nacional referente ao faturamento de 2025 termina em 31 de maio. O procedimento é obrigatório para todos os chamados MEIs, inclusive para quem não teve faturamento algum no período. A declaração informa à Receita Federal o total arrecadado no ano, além de registrar se houve contratação de funcionário. O envio é essencial para manter o CNPJ regular e evitar penalidades. Quem perder o prazo poderá pagar multa mínima de R$ 50,00, além de juros proporcionais ao atraso. Em casos mais graves, a falta de regularização pode resultar no cancelamento do registro empresarial. O limite anual de faturamento permanece em R$ 81.000. Quem ultrapassar esse valor poderá ser desenquadrado do regime simplificado, emigrar para as categorias tributárias mais complexas. Manter a declaração em dia garante segurança fiscal, evita problemas com a Receita e preserva os benefícios do MEI, fundamental para milhões de pequenos empreendedores brasileiros. Daqui a pouco mais informações aqui no Info News. Fique ligado.
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4: 22 horas e 27 minutos.
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0: terça-feira, minha gente. Vem com a gente aqui no nosso Top 10.
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0: Maravilha, gente! Tá começando mais um Top 10 do dia nessa terçona. Terça-feira linda. Aumenta o som, tá chegando a décima.
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5: Olá, chegando para você mais um Esporte Agora com a minha apresentação, locutora Patrícia. E o Barcelona sagrou-se campeão espanhol pela 29ª vez ao vencer o Real Madrid por 2-0 pela 35ª rodada de La Liga no Camp Nou. Faltando ainda 3 rodadas para o fim do campeonato, o Barça soma 91 pontos e não pode mais ser alcançado pelo vice, justamente o Real, que tem 77 pontos. Bastava apenas um empate no clássico, mas o time catalão não deu chances para o maior rival. Rashford abriu o placar com um golaço de falta logo aos 8 minutos e Ferran Torres ampliou a vantagem ainda no primeiro tempo.
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7: No cenário internacional, Brasil e Estados Unidos buscam uma reaproximação diplomática após um período marcado por tensões comerciais. O encontro entre os presidentes Luiz Inácio Lula da Silva e Donald Trump representa uma tentativa de reconstruir o diálogo entre os dois governos, que possuem posicionamentos ideológicos opostos. A parceria histórica entre as duas nações sofreu abalos recentes devido à cobrança de tarifas impostas pelo governo americano sobre as exportações brasileiras. Agora, as equipes de diplomáticas trabalham para superar os impasses e fortalecer os laços econômicos bilaterais.
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0: A justiça brasileira condenou o ex-assessor da presidência, Felipe Martins, a 21 anos de prisão. A decisão judicial marca um dos desdobramentos mais significativos envolvendo figuras ligadas ao alto escalão do governo do ex-presidente Jair Bolsonaro. A defesa de Felipe Martins já está traçando novas estratégias jurídicas na tentativa de reverter a dura sentença e escapar das determinações impostas pelo ministro Alexandre de Moraes. O caso continua gerando forte repercussão no cenário político e jurídico nacional.
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4: E o Cruzeiro virou sobre o Bahia e venceu por 2-1 na Arena Fonte Nova, em duelo válido pela 15ª rodada do Campeonato Brasileiro. O jovem Kaique, que vem tendo pouco espaço, foi acionado por Arthur Jorge e definiu a virada. Antes, Luciano Juba havia inaugurado o placar para o Bahia. Cauã Moraes também balançou as redes. As equipes voltam a campo neste meio de semana pela volta da quinta fase da Copa do Brasil. Depois de empatar por 2-2 na ida, o Cruzeiro recebe o Goiás nesta terça-feira. Já o Bahia, que perdeu por 3-1 para o Remo na ida, terá que buscar o resultado fora de casa na quarta-feira.
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6: 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Terceira posição.

0: segunda posição.
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0: aqui do nosso Top 10 do dia, a décima até a primeira já se foi. A gente volta na próxima edição.
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2: Carlo Ancelotti enviou a pré-lista da seleção brasileira para a Copa do Mundo de 2026. A chamada lista larga conta com 55 nomes e serve como base para a convocação oficial dos 26 jogadores que irão disputar o Mundial. Entre os atletas cotados para aparecer na relação estão Neymar, Thiago Silva, Vini Júnior, Rafinha, Casemiro, Bruno Guimarães, Gabriel Martinelli e Estevão. A convocação oficial será anunciada no dia 18 de maio, no Museu do Amanhã, no Rio de Janeiro. A tendência é que Ancelotti misture jogadores experientes com jovens destaques do futebol brasileiro e europeu. Nomes como Hugo Souza, Caio Jorge, Igor Jesus e Ryan também aparecem entre os mais comentados nos bastidores da CBF.
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4: O ativista brasileiro Thiago Ávila foi deportado por Israel após ter sido detido em águas internacionais. A prisão, considerada ilegal por organizações de direitos humanos, gerou indignação e mobilizou a diplomacia para garantir o retorno seguro do brasileiro. Ávila participava de uma missão humanitária quando a embarcação foi interceptada pelas forças israelenses. A deportação encerra o episódio de tensão, mas levanta novos debates sobre a atuação militar de Israel contra ativistas em áreas de conflito.
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2: Olá, para você desejo tudo de bom. Começando agora mais um programa Na Hora de Amar com a minha apresentação. Locutora Patrícia Vieira. Hoje é terça, espero que você esteja bem, a fim de curtir essa programação recheada de músicas românticas que preparei para você, com clássicos e novidades nacionais e internacionais. Vem comigo, Na Hora de Amar está começando.

0: Você está curtindo Na Hora de Amar, por aqui, só o melhor da música romântica, clássicos nacionais e internacionais. Em instantes eu volto com mais.
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6: As últimas do esporte você confere agora nesta terça-feira, 12 de maio de 2026. E a seleção brasileira de futebol definiu nesta segunda pré-lista de 55 jogadores para a Copa do Mundo de 2026, hein? Da qual apenas 26 serão convocados por Carlo Ancelotti no próximo dia 18. Entre os nomes praticamente garantidos estão Vinícius Júnior, Rafinha, Casemiro e Marquinhos, enquanto Neymar deve aparecer novamente entre os pré-convocados, apesar das dúvidas sobre sua condição física. Por outro lado, jogadores como Estevão, Rodrigo e Éder Militão correm risco de ficar fora do Mundial por lesões, enquanto possíveis novidades incluem Murilo e Ederson. Haja coração, hein? Vamos aguardar aí. Semana que vem vai ser aí a semana decisiva, hein? Todo mundo vai acompanhar os convocados para a Copa do Mundo, dia 18, hein? A gente vai estar repercutindo aqui com certeza. Eu sou Kleber Salles e volto daqui a pouco, hein? Continue ligado aqui.
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0: Você curtiu mais um programa Na Hora de Amar com a minha apresentação, locutora Patrícia Vieira. Te agradeço pela audiência, te desejo ótima noite. Um beijo, até amanhã com mais um programa Na Hora de Amar.
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3: E a Justiça de São Paulo determinou o bloqueio das contas bancárias de Romário para quitar uma dívida de cerca de R$33 mil com o ex-presidente da Confederação Brasileira de Futebol, Marco Polo Del Nero, em processo por danos morais, iniciado em 2013, após declarações do ex-atacante, dizendo que Del Nero deveria ser preso. Apesar da ordem judicial, o sistema não encontrou saldo positivo nas 9 contas localizadas em nome do senador, que já havia pago parte da condenação anteriormente, mas segue devendo o valor restante corrigido pela Justiça. Eu sou Kleber Salles e volto daqui a pouco aqui no nosso Radar Esportivo. Continue ligado.
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5: No cenário internacional, Brasil e Estados Unidos buscam uma reaproximação diplomática após um período marcado por tensões comerciais. O encontro entre os presidentes Luiz Inácio Lula da Silva e Donald Trump representa uma tentativa de reconstruir o diálogo entre os dois governos, que possuem posicionamentos ideológicos opostos. A parceria histórica entre as duas nações sofreu abalos recentes devido à cobrança de tarifas impostas pelo governo americano sobre as exportações brasileiras. Agora, as equipes de diplomáticas trabalham para superar os impasses e fortalecer os laços econômicos bilaterais.
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2: Muito bem, senhoras e senhores, está entrando no ar nessa terça-feira mais uma edição do The Music Coffee Time, edição especial de terça-feira, abençoada pelo nosso Deus. Sejam bem-vindos a esse programa que faz a gente voltar no tempo, recordar as grandes emoções do passado, trazendo de volta de presente para o presente, aqui no nosso The Music Coffee Time. É assim, começamos a partir de agora com essa aí que já tá tocando.

0: Zero Hora, em ponto.
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1: Olá, tudo bem com você? Espero que sim, sou a locutora Patrícia Vieira. Apresento a partir de agora mais um Vibe Mix. Que você esteja bem é o que eu desejo. Vamos curtir essa programação feita com muito carinho pra você. Aumenta o volume. Vibe Mix com o melhor do pop internacional está no ar.
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2: Olá, chegando para você mais um Esporte Agora com a minha apresentação, locutora Patrícia. E o Barcelona sagrou-se campeão espanhol pela 29ª vez ao vencer o Real Madrid por 2-0 pela 35ª rodada de La Liga no Camp Nou. Faltando ainda 3 rodadas para o fim do campeonato, o Barça soma 91 pontos e não pode mais ser alcançado pelo vice, justamente o Real, que tem 77 pontos. Bastava apenas um empate no clássico, mas o time catalão não deu chances para o maior rival. Rashford abriu o placar com um golaço de falta logo aos 8 minutos e Ferran Torres ampliou a vantagem ainda no primeiro tempo.
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7: No cenário internacional, Brasil e Estados Unidos buscam uma reaproximação diplomática após um período marcado por tensões comerciais. O encontro entre os presidentes Luiz Inácio Lula da Silva e Donald Trump representa uma tentativa de reconstruir o diálogo entre os dois governos, que possuem posicionamentos ideológicos opostos. A parceria histórica entre as duas nações sofreu abalos recentes devido à cobrança de tarifas impostas pelo governo americano sobre as exportações brasileiras. Agora, as equipes diplomáticas trabalham para superar os impasses e fortalecer os laços econômicos bilaterais.

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2: Voltei trazendo mais músicas pra você aqui na programação do nosso Vibe Mix. Aumenta o som que este bloco tá, ó, bom demais.
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5: E o Cruzeiro virou sobre o Bahia e venceu por 2-1 na Arena Fonte Nova, em duelo válido pela 15ª rodada do Campeonato Brasileiro. O jovem Kaique, que vem tendo pouco espaço, foi acionado por Arthur Jorge e definiu a virada. Antes, Luciano Juba havia inaugurado o placar para o Bahia. Cauã Moraes também balançou as redes. As equipes voltam a campo neste meio de semana pela volta da quinta fase da Copa do Brasil. Depois de empatar por 2-2 na ida, o Cruzeiro recebe o Goiás nesta terça-feira. Já o Bahia, que perdeu por 3-1 para o Remo na ida, terá que buscar o resultado fora de casa na quarta-feira.
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7: A justiça brasileira condenou o ex-assessor da presidência, Felipe Martins, a 21 anos de prisão. A decisão judicial marca um dos desdobramentos mais significativos envolvendo figuras ligadas ao alto escalão do governo do ex-presidente Jair Bolsonaro. A defesa de Felipe Martins já está traçando novas estratégias jurídicas na tentativa de reverter a dura sentença e escapar das determinações impostas pelo ministro Alexandre de Moraes. O caso continua gerando forte repercussão no cenário político e jurídico nacional.
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2: Já voltei trazendo pra você muito mais músicas aqui na programação do nosso Vibe Mix. Sou a locutora Patrícia Vieira e agora tem mais.
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3: Você ouviu mais um programa Vibe Mix e que bom foi levar para você esta programação. Um beijo e até amanhã com mais um programa.
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0: O ativista brasileiro Tiago Ávila foi deportado por Israel após ter sido detido em águas internacionais. A prisão, considerada ilegal por organizações de direitos humanos, gerou indignação e mobilizou a diplomacia para garantir o retorno seguro do brasileiro. Ávila participava de uma missão humanitária quando a embarcação foi interceptada pelas forças israelenses. A deportação encerra o episódio de tensão, mas levanta novos debates sobre a atuação militar de Israel contra ativistas em áreas de conflito.
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4: Carlo Ancelotti enviou a pré-lista da seleção brasileira para a Copa do Mundo de 2026. A chamada lista larga conta com 55 nomes e serve como base para a convocação oficial dos 26 jogadores que irão disputar o Mundial. Entre os atletas cotados para aparecer na relação estão Neymar, Thiago Silva, Vini Júnior, Rafinha, Casemiro, Bruno Guimarães, Gabriel Martinelli e Estevão. A convocação oficial será anunciada no dia 18 de maio, no Museu do Amanhã, no Rio de Janeiro. A tendência é que Ancelotti misture jogadores experientes com jovens destaques do futebol brasileiro e europeu. Nomes como Hugo Souza, Caio Jorge, Igor Jesus e Ryan também aparecem entre os mais comentados nos bastidores da CBF.
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5: Meia-noite e 50 minutos.
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10: Terça-feira, semana só começando e bora que bora, hein? Eu sou Kleber Salles, a partir de agora, junto com você em mais uma edição do Zona Mix. A partir de agora, as melhores músicas, os grandes hits do momento, um mix de sucessos para você curtir com a gente lá em casa, no trabalho, no carro, onde quer que você esteja. O Zona Mix vai fazendo a trilha sonora para você nessa terça-feira. Então vem comigo, aumenta o volume, tá chegando a primeirinha de hoje.
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0: comigo, pai.
1: Já é, pai. Tô te vendo, hein?
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3: Oba! Essa foi feita por um compositor daqui e cantada por um cara de lá. Quem conhece essa música, né? 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

0: Tio de pau!
1: Muito obrigado!
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1: Fechando mais uma super sequência aqui no Zona Mix. Mas ó, daqui a pouquinho tem mais, hein? Já já eu volto trazendo mais sucessos, trazendo mais músicas. Aqui você ouve só as melhores.
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o Tesouro Nacional anunciou o lançamento do Tesouro Reserva, uma nova modalidade de investimento voltada para pequenos poupadores. A principal novidade é que os brasileiros poderão começar a investir com aplicações a partir de apenas R$1. Além do baixo valor inicial, o novo título público permite que o investidor solicite o resgate e saque o dinheiro na mesma hora. A medida visa democratizar o acesso a investimentos seguros e incentivar a formação de reservas de emergência no país.

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1: As últimas do esporte você confere agora nesta terça-feira, 12 de maio de 2026. E a seleção brasileira de futebol definiu nesta segunda pré-lista de 55 jogadores para a Copa do Mundo de 2026, hein? Da qual apenas 26 serão convocados por Carlo Ancelotti no próximo dia 18. Entre os nomes praticamente garantidos estão Vinícius Júnior, Rafinha, Casemiro e Marquinhos, enquanto Neymar deve aparecer novamente entre os pré-convocados, apesar das dúvidas sobre sua condição física. Por outro lado, jogadores como Estevão, Rodrigo e Éder Militão correm risco de ficar fora do Mundial por

0: lesões, enquanto possíveis novidades incluem Murilo e Ederson. Haja coração, hein? Vamos aguardar aí. Semana que vem vai ser aí a semana decisiva, hein? Todo mundo vai acompanhar os convocados para a Copa do Mundo, dia 18, hein? A gente vai estar repercutindo aqui com certeza. Eu sou Kleber Salles e volto daqui a pouco, hein? Continue ligado aqui.
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0: E a música boa que você quer ouvir? Então aumente o volume, porque já estamos de volta aqui com o nosso Zona Mix, hein? É só você aumentar o som para curtir as melhores.
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0: a música é cachorrinha, viu?
1: Seu bimbão.
0: Tu é doido, não? Então pro Murilo aí, meu filho.
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0: Maria.
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1: Finalizando mais uma sequência na programação aqui do seu Zona Mix, ó, daqui a pouquinho tem mais, hein? Um verdadeiro mix de sucessos. Você confere só aqui na melhor programação. Já já tô de volta.
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0: A oposição no Congresso Nacional começou a articular uma proposta de emenda à Constituição, a chamada PEC da Anistia. A movimentação ocorre logo após o ministro Alexandre de Moraes, do Supremo Tribunal Federal, suspender a aplicação da Lei da Dosimetria. A decisão do STF tem impacto direto no cenário político, pois a lei suspensa poderia reduzir a pena do ex-presidente Jair Bolsonaro. Líderes do governo já se manifestaram contra a proposta, classificando a tentativa de anistia como prejudicial à democracia brasileira.
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5: O Flamengo venceu o Grêmio por 1 a 0 na noite de domingo, 10 de maio, na Arena do Grêmio, em Porto Alegre, em partida válida pela 15ª rodada do Campeonato Brasileiro. O único gol da partida foi marcado por Jorge Carrascal, no segundo tempo, garantindo mais 3 pontos para o rubro-negro na briga pelas primeiras posições da tabela. O time carioca dominou boa parte do jogo, criou as melhores oportunidades e ainda acertou a trave em 2 ocasiões. Já o Grêmio tentou reagir diante da torcida, mas encontrou dificuldades para furar a defesa flamenguista. Com o resultado, o Flamengo chegou aos 30 pontos e segue firme na perseguição ao líder do Brasileirão, enquanto o Grêmio permanece no meio da tabela com 17 pontos.
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1: Alô, Rio, você tá autorizado, hein?
2: Guilherme Benuto.
3: Chão de avião.
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1: Muito bem, fechando mais uma sequência aqui na programação do Zona Mix, e assim a gente encerra também por hoje a programação desta quarta-feira. Olha, muito obrigado a você pela audiência, obrigado a você por estar sempre com a gente interagindo. Desejamos sempre tudo de bom para você que nos acompanha em casa, no trabalho, no carro, e fica aí o convite, né? Para você permanecer aí na nossa sintonia. Não acabou a programação, não. Vem muita música boa, vem muitas atrações aí para você curtir na nossa programação campeã de audiência. Forte abraço, gente. Fique com Deus e até lá.
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4: 1:45.
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5: Alô, Brasil! Estamos chegando com mais um Baú Sertanejo. Tá entrando no ar o Baú Sertanejo de hoje. Comunicação Diego Ferrari com você, onde você estiver, nessa terça-feira abençoada pelo nosso Deus. Sejam bem-vindos e bem-vindas também a esse programa que é bom demais de ouvir. Tá todo mundo ligado, tá todo mundo curtindo com a gente, no carro, no trabalho, onde você estiver aí, ó. Um beijo pra você. Baú Sertanejo já chega pedindo passagem.
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0: Fábio Júnior!
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0: no seu rádio, não sai da sintonia, já voltaremos com mais.
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0: Vem com a gente, meu povo, estamos chegando de volta no seu rádio com o Baú Sertanejo.
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0: Baú Sertanejo, trazendo pra você sempre as melhores. Não sai daí não, daqui a pouco tem mais aqui no Baú.
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8: O Santos iniciou as discussões sobre o novo estatuto do clube, e o principal assunto nos bastidores é a possível criação de uma SAF. O Conselho Deliberativo começou a analisar mudanças importantes na estrutura política e administrativa do Peixe, mas o tema ainda divide opiniões dentro da Vila Belmiro. Entre as propostas debatidas estão alterações nas regras eleitorais, redução do número de conselheiros e até o possível fim do conselho gestor. A pauta da SAF vem gerando tensão entre situação e oposição no clube. Parte dos conselheiros acredita que o debate precisa acontecer com mais calma, enquanto outros defendem uma modernização urgente para atrair investimentos. Nos bastidores, opositores do presidente Marcelo Teixeira também criticam o momento escolhido para as reuniões, já que a convocação da seleção brasileira por Carlo Ancelotti acontece no mesmo período e pode tirar a atenção do debate político santista.
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0: Mais um modão chegando aqui no nosso Baú Sertanejo. Aumenta o som!

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0: Eu quero ver agora, quando ela me ligar, não vai falar comigo, porque telefone mudo não pode falar, né?
1: Isso é Baú Sertanejo, trazendo para você os melhores do sertanejo de todos os tempos. Os modões passam por aqui. A gente volta daqui a pouquinho. Não sai daí, não.
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1: Estamos de volta, como prometido, trazendo para você o melhor do sertanejo aqui no Baú.

0: Obrigado, gente. Obrigado. Legal, valeu.
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0: Eita coisa boa, Mauro Sertanejo, levando pra você os melhores de todos os tempos. Não sai da sintonia, já tem mais pra você.
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5: A primeira seleção a divulgar oficialmente os convocados para a Copa do Mundo de 2026 foi a Bélgica. A lista chamou atenção pela presença do atacante Romelu Lukaku, principal nome do setor ofensivo da equipe e uma das maiores esperanças do país para o torneio. O técnico também manteve boa parte da base experiente que disputou as últimas competições internacionais, misturando juventude e jogadores mais rodados. Além de Lukaku, nomes como Kevin De Bruyne, Jeremy Doku, Yuri Tielemans e Courtois aparecem entre os convocados para o Mundial. A Bélgica chega para a competição tentando apagar as campanhas abaixo das expectativas nas últimas grandes competições e aposta na experiência de sua geração mais conhecida para buscar um desempenho melhor na Copa do Mundo de 2026.
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o Tesouro Nacional anunciou o lançamento do Tesouro Reserva, uma nova modalidade de investimento voltada para pequenos poupadores. A principal novidade é que os brasileiros poderão começar a investir com aplicações a partir de apenas R$1. Além do baixo valor inicial, o novo título público permite que o investidor solicite o resgate e saque o dinheiro na mesma hora. A medida visa democratizar o acesso a investimentos seguros e incentivar a formação de reservas de emergência no país.

0: A NFL anunciou que New York Giants e Dallas Cowboys vão se enfrentar na semana 1 da próxima temporada. Esse primeiro jogo será disputado no dia 13 de setembro. E a tabela completa da próxima temporada será divulgada nessa quinta-feira, dia 14.
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4: Muito bem, minha turma, de volta com o Baú Sertanejo e você ouve aí as grandes emoções novamente, hein? Aumenta o som, mais uma subsequência está chegando.

0: Isso é Baú Sertanejo, minha gente. Depois do intervalo, a gente volta com muito mais pra você. Não sai daí, não.
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o governo de São Paulo anunciou mais investimentos para expandir a rede de proteção, prevenção e enfrentamento à violência contra mulheres no estado. A iniciativa visa fortalecer as ações multidisciplinares de apoio. Entre as medidas, destaca-se a patrulha

0: Estevão, atacante brasileiro que joga no Chelsea, que sofreu uma lesão muscular de grau 4 na coxa direita em abril, não jogará pela seleção brasileira na Copa de 2026. Seu nome não está na pré-lista enviada pela CBF à FIFA na última segunda-feira. Com os 55 nomes previamente selecionados para a convocação final, que vai acontecer no próximo dia 18. Segundo a CBF, Estevão não se recuperará a tempo de disputar a Copa.
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3: Eita, moda boa é essa aí que tá chegando aqui no nosso Baú Sertanejo.

0: Valeu, turma. São as últimas de hoje, dessa quarta-feira abençoada. A gente volta amanhã na quinta com mais alegria pra você. Se cuida, juízo, e até amanhã.
1: 3:27.
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3: A região sudeste terá um dia de grande amplitude térmica, com manhãs geladas e tardes ensolaradas, em virtude do afastamento da massa de ar frio para o mar. Nevoeiros podem ocorrer ao amanhecer em vales e serras. O estado de Minas Gerais terá a temperatura mínima da região, com 8 graus nas áreas serranas do sul mineiro, enquanto o estado do Rio de Janeiro registrará a máxima de 28 graus. A umidade relativa do ar variará entre a mínima de 25% no interior paulista e mineiro e a máxima de 75% no litoral. Eu sou Kleber Salles e você ouviu a previsão do tempo para a região sudeste.
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4: Cheguei, turma, eu mesmo, seu amigo Jorginho Amaral, um cara legal. Em mais um Conexão Sertaneja, nesta quarta-feira lindona, cheia de alegria e muita música boa, em especial pra você. As melhores, viu, aqui no nosso Conexão, as melhores do sertanejo. Então vem, que tá começando!
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1: Conexão na sua rádio preferida é assim, só música pura, né, gente? Não saia daí que já tem mais.
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Cristiano Júnior, filho do craque português Cristiano Ronaldo, foi convocado mais uma vez para a seleção portuguesa Sub-16. Ele vai disputar o torneio de desenvolvimento da UEFA entre os dias 16 a 24 de maio. Lembrando que Cristiano Júnior também é contratado do Al Nassr e fará 16 anos em junho.

o Grupo Toque, responsável pelas conhecidas marcas de móveis e decoração Toque Stock e Mobile, entrou com um pedido de recuperação judicial. A decisão visa reorganizar as dívidas da companhia, que somam aproximadamente R$1,1 bilhão, em meio a um cenário desafiador para o setor. A empresa justificou a medida pelas dificuldades enfrentadas, como juros altos, aumento do endividamento das famílias e restrição de crédito. O processo busca evitar um agravamento da crise financeira e garantir a continuidade das operações das varejistas.

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2: Seguindo eu mesmo, seu amigo Jorginho Amaral no Conexão Sertaneja. Bora de mais música.
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1: Tá aí, esse é o Conexão Sertaneja. Não saia daí que já já tem mais.
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O ministro da Secretaria-Geral da Presidência da República, Guilherme Boulos, criticou o que chamou de terrorismo econômico contra a proposta de fim da escala de trabalho 6x1. Segundo ele, a resistência vem de setores poderosos da economia brasileira. Boulos defende a redução da jornada de trabalho, argumentando que o impacto médio no custo operacional das empresas seria de apenas 1%, semelhante ao aumento real do salário mínimo. O debate sobre o tema segue intenso no Congresso Nacional.

Segundo a imprensa esportiva inglesa, o técnico espanhol Xabi Alonso está na mira do inglês Chelsea. Dizem que o treinador já recebeu uma proposta oficial do clube de Londres. O Chelsea procura um substituto para Leon Rosenio. A diretoria quer um treinador jovem e com perfil estratégico. Caso Alonso não aceite a proposta, estão na mira do Chelsea Felipe Luiz e Andoni Iraola.

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1: Já voltei eu mesmo, ó, seu amigão Jorginho Amaral, né? Que gostoso, viu, estar aqui com você novamente. Muito obrigado de verdade pela sua companhia, pela sua audiência, onde quer que você esteja. Um grande abraço, tá? Tem muito mais sucesso, muito mais música pra você aqui no Conexão Sertaneja!
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0: Obrigado, viu? Obrigado.
1: Chitãozinho e Chororó, a gente diz assim nessa música pra vocês, ó. Você é tudo que pedi pra Deus.
2: Aí. Bora lá.
1: Assim.
0: Você é tudo que pedi pra Deus.
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1: Gente, não saia daí que daqui a pouquinho tem muito mais pra você aqui no Conexão.
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0: Organização Mundial da Saúde confirmou 11 casos de antivírus relacionados a um surto no navio de cruzeiro MV Hondius, incluindo 3 mortes. Apesar do aumento, a entidade afirmou que não há sinais de uma disseminação maior da doença no momento. Os passageiros foram evacuados e a embarcação segue para a Holanda para limpeza e desinfecção. A OMS recomenda que os passageiros permaneçam em 42 dias devido ao longo período de incubação do vírus.
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3: Olá, tudo bem? Espero que sim, sou a locutora Patrícia e apresento para você mais um Esporte Agora. E o Flamengo dominou e venceu o Grêmio por 1-0 em Porto Alegre pela 15ª rodada do Brasileirão. O gol rubro-negro foi de Carrascal, trazendo alívio ao Fla na etapa final, depois de muitas chances desperdiçadas no primeiro tempo. O resultado na Arena do Grêmio deixou o Fla mais perto do Palmeiras na briga pela liderança do Brasileirão. No próximo jogo, o Grêmio visita o Confiança nesta quinta às 19h pela Copa do Brasil. No mesmo dia, mas às 21h30, o Flamengo encara o Vitória também fora de casa.
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7: Voltando por aqui no Conexão Sertaneja e na sua companhia sou eu, seu amigo Jardim Amaral, com muito mais sucesso. Vamos de conexão!
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1: Gente, não saia daí que daqui a pouquinho tem muito mais pra você aqui no Conexão.
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4: Olá, o nosso Info News está de volta trazendo informação para você. O chocolate vendido no Brasil terá regras mais rígidas a partir do próximo ano. A nova lei aumenta de 25% para 35% a quantidade mínima de cacau exigida para que um produto seja oficialmente considerado chocolate. Além do novo percentual, a legislação também define categorias como chocolate ao leite, branco, em pó e outros derivados, trazendo critérios mais claros para o consumidor. A mudança busca evitar confusão nas embalagens, principalmente diante da popularização de produtos com menor teor de cacau vendidos, como o sabor chocolate, alternativa que cresceu com a alta global no preço da matéria-prima. Especialistas apontam que chocolates premium já seguem padrões superiores, enquanto produtos populares podem continuar existindo, desde que a embalagem deixe claro que realmente está sendo vendido. A medida deve trazer mais transparência às prateleiras e ampliar a proteção ao consumidor brasileiro. Daqui a pouco, mais informações aqui no Info News. Fique ligado!
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7: O Flamengo foi denunciado pela Procuradoria do STJD por causa das confusões registradas no entorno do Maracanã durante o clássico contra o Vasco, disputado no dia 3 de maio pelo Campeonato Brasileiro. Como era o mandante da partida, o rubro-negro foi enquadrado no artigo 213 do Código Brasileiro de Justiça Desportiva, que trata da responsabilidade do clube em prevenir e reprimir desordens em sua praça esportiva. A Procuradoria pediu a perda de mando de campo, além de multa, que pode variar de R$100 até R$100 mil. O julgamento está marcado para quinta-feira, 14 de maio, e o Flamengo pode perder de uma até 10 partidas de mando. Os episódios de violência envolvendo torcedores e polícia deixaram o clima ainda mais pesado, com registros de confrontos, feridos e até uma morte nos arredores do estádio. Além do Flamengo, Vasco também foi denunciado por atraso no início da partida.
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1: Seguindo eu mesmo, seu amigo Jorginho Amaral no Conexão Sertaneja. Bora de mais música.
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0: A Organização Mundial da Saúde confirmou 11 casos de antivírus relacionados a um surto no navio de cruzeiro MV Hondius, incluindo 3 mortes. Apesar do aumento, a entidade afirmou que não há sinais de uma disseminação maior da doença no momento. Os passageiros foram evacuados e a embarcação segue para a Holanda para limpeza e desinfecção. A OMS recomenda que os passageiros permaneçam em 42 dias devido ao longo período de incubação do vírus.
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3: E o Gerard Piqué, que foi campeão mundial pela seleção da Espanha na África do Sul em 2010, acredita que a seleção brasileira de Carlo Ancelotti vai decepcionar na Copa do Mundo de 2026, a ser realizado nos Estados Unidos, Canadá e México. O fundador da Kings League prevê o bicampeonato da sua seleção. Segundo ele, a final será um duelo de gigantes entre Espanha e França, com os espanhóis erguendo a taça no final. O protagonismo individual, segundo o ex-zagueiro, ficaria dividido entre Kylian Mbappé na artilharia e a consagração definitiva de Lamine Yamal como o melhor jogador da edição. Nas redes sociais, Piqué aponta o Marrocos como a seleção surpresa. Curiosamente, marroquinos e brasileiros estão no mesmo grupo C, ao lado de Haiti e Escócia, e protagonizarão a partida de estreia na fase de grupos da competição. Enquanto joga um balde de água fria nas expectativas brasileiras, Piqué deposita todas as suas fichas na Espanha. Segundo ele, a final será um embate de gigantes entre Espanha e França, com os espanhóis erguendo a taça no final. É, rapaz, então tá aí, né? O Gerard Piqué, né, com esperança aí na sua seleção. Mas, pô, Piqué, mas vai secar a seleção brasileira desse jeito também? Ah, não, o que que é isso? Ai, ai, ai. E vamos ficando por aqui, né? Eu sou o Kleber Salles e volto amanhã com mais notícias do esporte aqui no seu rádio, hein? Um grande abraço pra você e até lá!
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7: Já voltei por aqui sempre rápido, seu amigo Jorginho Amaral. Continua todo vapor aqui no Conexão Sertaneja.
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8: Você acredita que eu já passei por isso algumas vezes? Todo mundo já passou por essa história. Dessa história.
9: Que vai prédio, né?

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1: Fechando por aqui mais um Conexão Sertaneja. E aí, curtiu bastante? Cantou muito com o nosso Conexão? Fica triste não, porque amanhã, quinta, tem mais, viu? Abraço, bom resto de quarta-feira e até amanhã. Tchau, gente!
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4: E o Corinthians foi condenado em segunda instância pela Justiça do Trabalho a pagar cerca de 2,5 milhões de reais ao ex-jogador da base Cauê Moreira de Souza, que encerrou a carreira após uma grave lesão no joelho sofrida durante treinamentos no clube. Além de aumentar a indenização por danos morais para 200 mil reais, a decisão determinou o pagamento de pensão mensal equivalente a 15% do antigo salário do atleta até os 75 anos, valor que deverá ser quitado de uma só vez, enquanto o Corinthians ainda pretende recorrer ao Tribunal Superior do Trabalho. É situação triste aí desse jogador, né, o Cauê, né, que fez, foi contratado pelo Corinthians na base ainda, acabou sendo emprestado para outros clubes, enfim, mas se lesionou dentro do Corinthians, né, teve uma demora aí para a realização da cirurgia. A defesa do Cauê diz que essa demora acabou agravando ainda mais o caso dele. Estava acompanhando aqui, né, a matéria completa, rapaz. Complicado, viu? A aposentadoria precoce aí desse jovem, infelizmente. Ele que hoje está com 25 anos. Eu sou Kleber Salles e volto daqui a pouco aqui trazendo mais destaques do mundo da bola.
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5: Olá, voltamos com Info News. O Desenrola 2.0 já se aproxima de R$1 bilhão em dívidas renegociadas poucos dias após o lançamento do programa. A atualização foi divulgada pelo Ministério da Fazenda no início da semana, com indicação de crescimento nas adesões. A iniciativa é voltada a brasileiros endividados com bancos e renda de até 5 salários mínimos. Nesta fase, entram dívidas de cartão de crédito, cheque especial e crédito pessoal contratadas até 31 de janeiro, com atraso entre 90 dias e 2 anos. O governo informou que já são cerca de 200 mil pedidos de renegociação, sendo quase 100 mil praticamente fechados. As condições incluem descontos de 30 a 90%, juros de até 1,99% ao mês e prazo de até 48 meses. Também será possível usar parte do saldo do FGTS para pagar parcial ou totalmente as dívidas dentro dos limites previstos pelo programa. Para quem está inadimplente, a medida pode aliviar o orçamento, facilitar acordos com os bancos e abrir caminho para reorganizar a vida financeira. Encerramos aqui mais um Info News. Eu sou o Silva Júnior e volto amanhã com mais notícias para você. Até lá!
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6: 5:19.
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9: Previsão do tempo para quarta-feira, 13 de maio de 2026. Região Sudeste. Em Belo Horizonte, Minas Gerais, a previsão é de muitas nuvens. Os termômetros registram mínima de 15 e máxima de 27 graus. A umidade relativa do ar vai de 95% a 35%. Arraial do Cabo, Rio de Janeiro, festeja aniversário com céu de muitas nuvens, mas sem previsão de chuva. A temperatura mínima é de 18 e a máxima 29 graus. A umidade relativa do ar é de 90% a 45%. Você ouviu a previsão do tempo para quarta-feira, 13 de maio de 2026, com informações do INMET, o Instituto Nacional de Meteorologia.
10: Você ouviu a previsão do tempo.
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12: Oi, minha gente, por aqui nós estamos juntos, chegando com mais um programa Sertanejo Classe A na sua estação de rádio preferida. Quem vos fala e se apresenta sou eu mesmo, Elbert Andrade. Prazer em estarmos juntos e, é claro, com o melhor da nossa música sertaneja a partir de agora, viu? Pra começar, tá chegando o nosso primeiro sucesso de hoje. É modão que você ouve com a gente.
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1: Daqui a pouquinho tem mais sucessos.
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5: E o Gerard Piquet, que foi campeão mundial pela seleção da Espanha na África do Sul em 2010, acredita que a seleção brasileira de Carlo Ancelotti vai decepcionar na Copa do Mundo de 2026, a ser realizado nos Estados Unidos, Canadá e México. O fundador da Kings League prevê o bicampeonato da sua seleção. Segundo ele, a final será um duelo de gigantes entre Espanha e França, com os espanhóis erguendo a taça no final. O protagonismo individual, segundo o ex-zagueiro, ficaria dividido entre Kylian Mbappé na artilharia e a consagração definitiva de Lamine Yamal como o melhor jogador da edição. Nas redes sociais, Piquet aponta o Marrocos como a seleção surpresa. Curiosamente, marroquinos e brasileiros estão no mesmo grupo C, ao lado de Haiti e Escócia, e protagonizarão a partida de estreia na fase de grupos da competição. Enquanto joga um balde de água fria nas expectativas brasileiras, Piquet deposita todas as suas fichas na Espanha. Segundo ele, a final será um embate de gigantes entre Espanha e França, com os espanhóis erguendo a taça no final. É, rapaz, então tá aí, né? O Gerard Piquet, né, com esperança aí na sua seleção. Mas, pô, Piquet, mas vai secar a seleção brasileira desse jeito também? Ah, não, o que é isso? Ai, ai, ai. E vamos ficando por aqui, né? Eu sou o Kleber Salles e volto amanhã com mais notícias do esporte aqui no seu rádio, hein? Um grande abraço pra você e até lá!
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6: Olá, o nosso Info News está de volta, trazendo informação para você. O chocolate vendido no Brasil terá regras mais rígidas a partir do próximo ano. A nova lei aumenta de 25% para 35% a quantidade mínima de cacau exigida para que um produto seja oficialmente considerado chocolate. Além do novo percentual, a legislação também define categorias como chocolate ao leite, branco, em pó e outros derivados, trazendo critérios mais claros para o consumidor. A mudança busca evitar confusão nas embalagens, principalmente diante da popularização de produtos com menor teor de cacau vendidos, como o sabor chocolate, alternativa que cresceu com a alta global no preço da matéria-prima. Especialistas apontam que chocolates premium já seguem padrões superiores, enquanto produtos populares podem continuar existindo, desde que a embalagem deixe claro que realmente está sendo vendido. A medida deve trazer mais transparência às prateleiras e ampliar a proteção ao consumidor brasileiro. Daqui a pouco, mais informações aqui no Info News. Fique ligado!
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10: Já estamos de volta com o Sertanejo Classe A, o seu programa sertanejo de todos os dias.

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1: Daqui a pouquinho tem mais após o nosso giro. Aguenta aí que eu volto já.
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0: O governo federal lançou o programa Brasil Contra o Crime, destinando 11 bilhões de reais para os estados. O objetivo é equipar as polícias, qualificar investigações e combater o crime organizado em todo o país. A iniciativa busca fortalecer a segurança pública e enfrentar as facções criminosas que atuam no Brasil. O programa prevê a interlocução entre os estados e as forças de inteligência para uma ação mais eficaz.
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4: O Flamengo foi denunciado pela Procuradoria do STJD por causa das confusões registradas no entorno do Maracanã durante o clássico contra o Vasco, disputado no dia 3 de maio pelo Campeonato Brasileiro. Como era o mandante da partida, o rubro-negro foi enquadrado no artigo 213 do Código Brasileiro de Justiça Desportiva, que trata da responsabilidade do clube em prevenir e reprimir desordens em sua praça esportiva. A Procuradoria pediu a perda de mando de campo, além de multa, que pode variar de R$100 até R$100 mil. O julgamento está marcado para quinta-feira, 14 de maio, e o Flamengo pode perder de uma até 10 partidas de mando. Os episódios de violência envolvendo torcedores e polícia deixaram o clima ainda mais pesado, com registros de confrontos, feridos e até uma morte nos arredores do estádio. Além do Flamengo, Vasco também foi denunciado por atraso no início da partida.
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1: Honra demais cantar com o trio Parada Dura, né?
2: Que prazer.

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1: Daqui a pouquinho, mais moda sertaneja pra você.
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5: A seleção da Espanha surpreendeu ao deixar de fora dois nomes históricos da pré-lista para a Copa do Mundo de 2026, o lateral Dani Carvajal e o atacante Álvaro Morata. Carvajal, ídolo do Real Madrid e campeão mundial com a seleção, sofreu bastante com lesões nos últimos meses e acabou perdendo espaço. Já Morata, maior artilheiro da atual geração espanhola, vive uma fase complicada no Como, da Itália, onde marcou apenas um gol em 28 partidas. A ausência da dupla repercutiu bastante na imprensa espanhola, principalmente porque os dois eram lideranças importantes do elenco campeão da Eurocopa. Mesmo assim, a Espanha segue sendo apontada como uma das favoritas ao título mundial e está no Grupo H, ao lado de Arábia Saudita, Cabo Verde e Uruguai. A convocação definitiva da seleção espanhola deve ser anunciada no dia 26 de maio.
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7: O Supremo Tribunal Federal negou o direito a pais de retirarem seus filhos de aulas sobre gênero no Espírito Santo. A decisão da Suprema Corte reafirma a autonomia das instituições de ensino na abordagem de temas curriculares. O debate sobre a inclusão de temas de gênero nas escolas tem sido pauta de discussões em diversas esferas. A decisão do STF estabelece um precedente importante para a educação no país.

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2: Já estamos de volta com o Sertanejo Classe A, o seu programa sertanejo de todos os dias.

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1: Daqui a pouquinho tem mais aqui no Sertanejo Classe A.
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6: A crise financeira envolvendo os clubes da rede Eagle Football ganhou mais um capítulo pesado. Em relatório financeiro divulgado pelo Lyon, o clube francês acusa John Textor e afirma ter cerca de 727 milhões a receber do Botafogo. Segundo o documento, o valor corresponde a empréstimos e operações financeiras feitas entre os clubes da holding, e o Lyon já admite até risco de não conseguir recuperar totalmente essa quantia. O relatório também faz críticas diretas à gestão de Textor, alegando que o Lyon teria sido usado como garantidor de empréstimos ligados ao Botafogo e ao RWDM Brussels, sem conhecimento prévio dos franceses. Enquanto isso, o Botafogo também trava uma batalha judicial contra o Lyon e cobra aproximadamente 745 milhões do clube francês. A disputa escancarou a guerra interna dentro da Eagle Football e aumentou ainda mais a tensão nos bastidores do Glorioso.
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8: O ministro da Secretaria-Geral da Presidência da República, Guilherme Boulos, criticou o que chamou de terrorismo econômico contra a proposta de fim da escala de trabalho 6x1. Segundo ele, a resistência vem de setores poderosos da economia brasileira. Boulos defende a redução da jornada de trabalho, argumentando que o impacto médio no custo operacional das empresas seria de apenas 1%, semelhante ao aumento real do salário mínimo. O debate sobre o tema segue intenso no Congresso Nacional.
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1: Chegando mais sucesso em nossa programação, deixa cair os modão.
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1: Mais um modão que nós ouvimos juntos em nosso programa Sertanejo Classe A. Daqui a pouquinho tem mais músicas.
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4: Rodrigo Garro vive a melhor fase da carreira com a camisa do Corinthians e se tornou o principal garçom da Série A em 2026. No clássico contra o São Paulo, disputado no último domingo, o argentino deu 2 assistências na vitória do Timão e chegou à marca de 10 passes para gol na temporada, superando seus próprios números anteriores no futebol profissional. Além da grande fase individual, Garro também assumiu a liderança entre os maiores assistentes do Campeonato Brasileiro, deixando para trás nomes como Andreas Pereira e Samuel Lino. O meia argentino virou peça fundamental no esquema de Fernando Diniz e segue sendo um dos jogadores mais decisivos do Corinthians na temporada.
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6: Olá, o nosso Info News está de volta trazendo informação para você. O chocolate vendido no Brasil terá regras mais rígidas a partir do próximo ano. A nova lei aumenta de 25% para 35% a quantidade mínima de cacau exigida para que um produto seja oficialmente considerado chocolate. Além do novo percentual, a legislação também define categorias como chocolate ao leite, branco, em pó e outros derivados, trazendo critérios mais claros para o consumidor. A mudança busca evitar confusão nas embalagens, principalmente diante da popularização de produtos com menor teor de cacau vendidos, como o sabor chocolate, alternativa que cresceu com a alta global no preço da matéria-prima. Especialistas apontam que chocolates premium já seguem padrões superiores, enquanto produtos populares podem continuar existindo, desde que a embalagem deixe claro que realmente está sendo vendido. A medida deve trazer mais transparência às prateleiras e ampliar a proteção ao consumidor brasileiro. Daqui a pouco, mais informações aqui no Info News. Fique ligado!
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8: Obrigado. Assim.

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1: Conheço um velho ditado que é do tempo dos Agais. Diz que um pai trata 10 filhos e 10 filhos não tratam pai. Sentindo o peso dos anos sem poder mais trabalhar, o velho peão estradeiro com seu filho foi morar. O rapaz era casado, a mulher deu de implicar: você manda o velho embora se não quiser que eu vá. O rapaz, coração duro, com o velho.

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1: Tô deixando aqui um forte abraço pra você. Mais uma vez, obrigado pelo carinho da sua companhia, da sua audiência. Um abraço do amigo Elbert Andrade e até a nossa próxima edição.
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6: Muito bem, voltamos com o Info News. A busca pela primeira habilitação disparou no Brasil e chegou a um recorde para os primeiros 4 meses deste ano. Entre janeiro e abril, mais de 4 milhões e 800 mil pessoas deram entrada no processo da CNH, 4 vezes mais que no mesmo período do ano passado. A alta veio após as mudanças que deixaram o processo menos burocrático e mais barato. A principal alteração foi o fim da

0: a exigência do curso teórico obrigatório em autoescolas pelo Ministério dos Transportes, a economia para os candidatos passou de R$1,8 bilhão. A procura subiu nas etapas seguintes. Foram mais de 2,5 milhões de cursos teóricos, mais de 1 milhão de provas teóricas e mais de 1,7 milhão exames práticos. A emissão de carteiras avançou, mais de 858 mil CNHs foram entregues, o segundo melhor resultado desde o Código de Trânsito. O app CNH do Brasil localiza instrutores e autoescolas, mostra avaliações e registra aulas. Para quem adiava dirigir por causa do preço, o caminho ficou mais acessível. Daqui a pouco mais informações aqui no Info News. Fique ligado!
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3: Olá, tudo bem? Espero que sim, sou a locutora Patrícia e apresento para você mais um Esporte Agora. E o Flamengo dominou e venceu o Grêmio por 1-0 em Porto Alegre pela 15ª rodada do Brasileirão. O gol rubro-negro foi de Carrascal, trazendo alívio ao Fla na etapa final, depois de muitas chances desperdiçadas no primeiro tempo. O resultado na Arena do Grêmio deixou o Fla mais perto do Palmeiras na briga pela liderança do Brasileirão. No próximo jogo, o Grêmio visita o Confiança nesta quinta às 19h pela Copa do Brasil. No mesmo dia, mas às 21h30, o Flamengo encara o Vitória, também fora de casa.
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6: 7h15.
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9: Previsão do tempo para quarta-feira, 13 de maio de 2026. Região Sudeste. Em Belo Horizonte, Minas Gerais, a previsão é de muitas nuvens. Os termômetros registram mínima de 15 e máxima de 27 graus. A umidade relativa do ar vai de 95% a 35%. Arraial do Cabo, Rio de Janeiro, festeja aniversário com céu de muitas nuvens, mas sem previsão de chuva. A temperatura mínima é de 18 e a máxima 29 graus. A umidade relativa do ar é de 90 a 45%. Você ouviu a previsão do tempo para quarta-feira, 13 de maio de 2026, com informações do INMET, o Instituto Nacional de Meteorologia.
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14: Oi, gente, maravilha! A partir de agora tem o programa que já conquistou o Brasil, onde traz sempre as melhores de todos os tempos do sertanejo. Sertanejo Classic está no ar, vem comigo!
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1: E sequência top foi essa, hein, papai? Já, já tem mais, segura aí.
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1: Opa, voltamos. Sertanejo Classic está de volta com as clássicas pra você.
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4: Oi, pessoal, mais um Hit Sertanejo. É prazer imenso, Johnny Crazy por aqui na condução da melhor programação sertanejista. Cowboys e cabos de plantão, aumenta o volume, tô na área.
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2: Marcos e Belucci
0: e Guilherme Benuto.
2: Prazer.
0: Bora. Cebola.

0: Vai ter jeito.
1: Bom demais.
2: Guilherme Obrigado, Marcos e Belucci.
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1: Que bloco massa, bala e, claro, chique no último. Hit sertanejo, já já tem muito mais.
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7: 8 horas e 22 minutos.
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0: E aí, tá na sintonia? Tá plugado, conectado, mandando seu zap zap e participando? Vamos com mais? Tem mais hit sertanejo. Esse bloco tá diferenciado, tá top, hein? Aumenta o volume aí e segue a gente. Tamo junto, hit sertanejo.
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0: Obrigado!
1: Obrigado, gente.
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3: Daqui a pouquinho o Johnny voltando com muito mais. Dá um break aí, uma faturada. Já voltamos.
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0: de volta, Johnny, e o seu hit sertanejo, mais um bloco legal e a sua participação, vai rolar aqui a participação dele, dela, e você ligadinha com a primeiríssima no melhor programa sertanejo do Brasil, Hit Sertanejo, se liga!
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0: Valeu, Rian SP.
1: Eu que agradeço, meu parceiro, por estar aqui hoje no DVD de vocês.
0: Que Deus continue te abençoando.
1: Satisfação. Tamo junto, família. Vamos que vamos.

0: Alô, Tubarão, mãe de joelhos, filho de pé.
1: Muito obrigado.
2: Ô, mãe, abre a porteira, tô chegando de Dodge Ranapuê. E aí, ô, mãe? Mais alto! Ô, mãe! Ô, mãe! Uma salva de palmas pro Bruno Barreto! Aê!
0: Pro Tubarão!
3: Tamo junto, meu irmão!
0: Mano, sem palavras, Deus te abençoe.
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1: Assim fechamos mais uma quarta-feira, mais um Hit Sertanejo. Voltamos amanhã, quinta-feira, com a sua participação, a sua companhia, viu? Beijos, abraços, até lá, tchau!
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5: 8:57.
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8: Olá, uma ótima quarta-feira para você. Hoje, 13 de maio de 2026. Eu sou Kleber Salles e a partir de agora você vai ficar muito bem informado com os principais fatos, os principais destaques do Brasil e do mundo no nosso Café com Notícias. A nossa equipe de rádio jornalismo trazendo sempre a informação até você, levando a informação até você nesta quarta-feira. Vamos com o primeiro bloco do Café com Notícias de hoje.
9: 4 em cada 10 brasileiros dizem conviver com facções criminosas na vizinhança. São cerca de 70 milhões de pessoas nessa situação, de acordo com pesquisa do Datafolha, encomendada pelo Fórum Brasileiro de Segurança Pública. A pesquisa foi feita em 137 municípios de todas as regiões e ouviu 2 mil pessoas com 16 anos ou mais. 41% afirmam perceber a presença dessas organizações criminosas ou milícias no bairro em que vivem. Nas capitais, esse índice sobe para 55%. Para a maioria deles, a criminalidade interfere na convivência social da região, como se fosse um poder paralelo. Então, o medo faz com que muita gente adote mudanças na rotina, como trocar o caminho para casa ou trabalho, deixar de sair à noite e sair sem o celular. Quem vive em áreas dominadas por grupos criminosos revela que o maior medo é ficar no meio de um tiroteio. As pessoas também evitam determinados locais e horários, têm medo de algum familiar se envolver com o tráfico e de sofrer represálias por denunciar crimes. E um destaque para a percepção das mulheres sobre crime e violência. Elas têm mais medo em todas as situações, especialmente em relação à violência sexual e doméstica. Além dos casos concretos de vítimas, o medo gerado tem afetado a sensação de insegurança, avalia a coordenadora temática do Fórum Brasileiro de Segurança Pública, Juliana Brandão.
10: Falar do medo é falar das expectativas que a população nutre de ser respeitada, de ser tratada como cidadã. E isso deve ser tomado em conta na formulação e na proposição de políticas públicas. Sem dúvida, esse sentimento de desproteção é que deve nortear as escolhas eleitorais de outubro de 26, e não os dados ou mesmo os argumentos racionais.
9: 40% dos entrevistados afirmaram ter sido vítima de algum crime ou violência. Sofrer um golpe pela internet foi o caso mais citado, mas o segundo é ter um conhecido ou familiar assassinado. E nas áreas onde o crime é dominante, o número de relatos de vitimização é maior, 51%. Segundo o fórum, esses dados vão contra a ideia de que o crime organizado zela pela segurança das comunidades onde atua. Com produção de Dayana Vitor, da Rádio Nacional em Brasília, Gabriel Brum.
11: O Teatro Alberto Maranhão, em Natal, recebe nesta terça-feira, a partir das 19h30, o espetáculo Navio Negreiro. A montagem recria a obra do baiano Castro Alves, considerado autor do maior poema brasileiro sobre o sequestro da população negra da África para ser escravizada no Brasil. Em formato musical, o espetáculo lança um olhar crítico sobre questões sociais e raciais. Os ingressos estão disponíveis na bilheteria do teatro. A montagem é da companhia teatral Potiguar Monicrex, dirigida por Cleno Júnior, e retorna ao palco do histórico Teatro Natalense para revisitar não só a travessia forçada dos africanos escravizados, mas também os reflexos desse passado na sociedade atual. O elenco é formado por artistas da melhor idade que interpretam um grupo de pessoas que vivem em um retiro artístico e decidem montar o texto do Poeta dos Escravos de forma lúdica e musical. A força do texto de Castro Alves é entremeada por canções interpretadas pelo elenco, que tem entre seus destaques a cantora Cida Lobo, que busca abordar temas urgentes ligados à questão racial e social do país, como racismo, violência nas periferias, identidade e resistência do povo preto. O Navio Negreiro, escrito por Castro Alves em 1868, quando o poeta tinha apenas 22 anos, é um dos poemas abolicionistas mais importantes da literatura brasileira. Estruturado em 6 partes, a obra foi produzida quase 20 anos depois da Lei Eusébio de Queiroz, que proibia o tráfico de escravos para o Brasil. Por meio da poesia, Castro Alves denunciava o horror vivido pelos povos africanos raptados do continente durante as viagens nos navios que cruzavam o oceano rumo ao Brasil, e também alertava que o tráfico de pessoas continuava existindo naquela época. Da Rádio Nacional em São Luís, Madison Euler.
12: A Polícia Federal deu início na manhã desta terça-feira à Operação Castratio, que investiga um suposto esquema de fraudes em contratos ligados à Secretaria de Estado de Agricultura, Pecuária e Abastecimento do Rio de Janeiro. Os agentes cumprem 12 mandados de busca e apreensão expedidos pelo Supremo Tribunal Federal. As ações ocorrem em municípios do Rio de Janeiro, incluindo a capital, Niterói, Macaé e Itaocara, além das cidades de São Roque e Mairinque, em São Paulo. Na sala de um funcionário na sede da secretaria em Niterói, os policiais apreenderam valores em espécie. Também em Niterói, houve a apreensão de um veículo na residência de um dos alvos da operação. De acordo com as investigações, foram identificados indícios de superfaturamento e fraude. A PF informou ainda que a soma dos contratos sob suspeita chega a 200 milhões de reais. Além do crime de organização criminosa, os investigados também podem responder por lavagem de dinheiro. Da Rádio Nacional, no Rio de Janeiro, Solimar Luz. O IPCA, Índice Nacional de Preços ao Consumidor Amplo, ficou em 0,67% em abril, resultado que representa uma desaceleração em relação a março, quando o índice havia sido de 0,88%. No ano, a inflação oficial do país acumula alta de 2,60% e nos últimos 12 meses de 4,39%, conforme os números divulgados nesta terça-feira pelo IBGE. O grupo Alimentação e Bebidas foi o que mais pesou no bolso do consumidor, com alta de 1,34%, seguido por saúde e cuidados pessoais, com alta de 1,16%. Segundo o gerente do IBGE, José Fernando Gonçalves, alguns alimentos, de forma geral, apresentam uma restrição de oferta.
13: Responsável pelo maior impacto no resultado de abril, 0,29 ponto percentual, o grupo Alimentação e Bebidas variou 1,34%, acumulando alta de 3,44% no primeiro quadrimestre de 2026. A alimentação no domicílio registrou alta de 1,64%, com destaque para os aumentos da cenoura, 26,63%, do leite longa-vida, 13,66%, da cebola, 11,76%, do tomate, 6,13% e das carnes, 1,59%.
12: No lado das quedas, destacaram-se o café moído e o frango em pedaços. O grupo Transportes também desacelerou na passagem de março para abril, influenciado pelo preço das passagens aéreas. Da Rádio Nacional, no Rio de Janeiro, Solimar Luz.
8: Continue ligado. Depois do intervalo, estaremos voltando com mais notícias para você aqui no nosso Café com Notícias.
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8: Muito bem, já estamos de volta aqui no nosso Café com Notícias. A informação, o destaque, chegando no seu rádio.
14: O combate ao crime organizado vai chegar a todos os espaços, inclusive onde estão os chamados criminosos de colarinho branco. É o que disse nesta terça-feira o presidente Lula durante o lançamento do programa Brasil contra o Crime Organizado, no Palácio do Planalto, em Brasília.
15: Muitas vezes a polícia olha para a favela, mas ele está olhando do apartamento de cobertura. Muitas vezes está no meio empresarial, no Poder Judiciário, no Congresso Nacional, no futebol. Que a gente possa combater o crime organizado desde a esquina até o andar de cima. E muitas vezes o criminoso não é o pobre, não é o negro, não é o desempregado que está no bairro pobre. Muitas vezes o responsável está no andar de cima, engravatado, tomando uísque e zombando da nossa cara. Nós chegaremos dele um dia.
14: O programa Brasil contra o Crime Organizado foi criado por meio de um decreto e quatro portarias assinados pelo presidente. A medida foi pensada em parceria com estados, especialistas na área e forças de segurança pública de todo o país. Lula, inclusive, mencionou que o combate ao crime organizado foi um dos assuntos tratados na reunião com o presidente dos Estados Unidos, Donald Trump, na semana passada.
15: Eu disse ao presidente Trump, se você quiser combater o crime organizado de verdade, você tem que começar a entregar alguns nossos que estão morando em Miami. Nós temos proposta. Eu disse ao presidente Trump, se você quiser combater o crime organizado de verdade, você tem que começar a entregar alguns nossos que estão morando.

0: Os investimentos sejam destinados a 4 frentes principais: acabar com o dinheiro do crime organizado, fortalecer a segurança no sistema prisional, melhorar a qualidade nas investigações de homicídios e intensificar o combate ao tráfico de armas e munições. Para isso, serão destinados 11 bilhões de reais para o programa, 1 bilhão de verbas da União para este ano, que vão ser distribuídos entre os 4 eixos, e uma linha de crédito de 10 bilhões de reais de recursos do BNDES para os estados. Durante o lançamento, o presidente do Conselho Nacional de Secretários de Segurança Pública, Jean Nunes, defendeu a parceria entre estados e União como forma de levar tranquilidade à população.
1: A gente precisa fazer com que esse plano chegue na ponta para que a nossa população sinta a diferença. E a gente precisa unir polícias estaduais, federais e municipais. A gente precisa unir o Ministério Público, Poder Judiciário, Defensoria Pública, todos aqueles que integram o sistema de justiça criminal desse país têm responsabilidade com esse plano. Ele chega em boa hora, mas nós não podemos colocar apenas na conta do governo federal. Nós temos que fazer a nossa parte.
0: O ministro da Justiça, Wellington Lima, destacou o foco em um dos eixos, o de atingir financeiramente as organizações criminosas.
2: Nós já temos nesse eixo uma experiência muito bem sucedida, que foi a Carbono Oculto. Nós não precisamos inventar. Essa experiência exitosa serve de modelo e de matriz para este eixo e nos dá a segurança do êxito dessa iniciativa.
0: O eixo chamado de asfixia do crime organizado prevê, entre outras ações, operações integradas mensais das FICOS, Forças Integradas de Combate ao Crime Organizado nos estados. Também uso de tecnologias para extração de dados de dispositivos móveis, como celulares, e avanço da alienação antecipada de bens confiscados dos criminosos. Para fortalecer a segurança nos presídios, o programa quer implantar o padrão de segurança máxima em 138 unidades estratégicas em todo o país, entre outras medidas. Durante a cerimônia, o presidente Lula também agradeceu à Câmara dos Deputados pela aprovação da PEC da Segurança Pública. Segundo ele, se a medida for aprovada também no Senado, o governo passará a contar com o Ministério da Segurança Pública. Da Rádio Nacional em Brasília, Sayonara Moreno.
3: A ponte da BR-230 entre o Tocantins e o estado do Pará foi interditada por tempo indeterminado após o DENIT identificar risco estrutural grave. A reconstrução da ponte deve entrar em licitação no fim de junho. Enquanto isso, motoristas devem usar rotas alternativas por Xambeauá, Buriti do Tocantins, Esperantina ou ainda pela cidade de Imperatriz, no estado do Maranhão. O DENIT também informou que pretende contratar uma balsa para auxiliar na travessia. Mara Santos, da Rádio Unitins FM de Palmas, Tocantins, para a Rádio Nacional de Brasília.
4: O vício nas famosas casas de apostas online, também conhecidas como bets, tem causado não só endividamento de famílias, mas também inúmeros transtornos mentais naqueles que possuem essa compulsão. O crescimento dessa dependência tem gerado um alerta de saúde pública, uma vez que está associado a altos índices de ansiedade, depressão, isolamento social e jogo patológico. Para combater esse problema, a Fundação Oswaldo Cruz Brasília, em parceria com o Ministério da Saúde, quer qualificar profissionais da saúde para lidar com os impactos do vício. Para isso, a instituição vai ofertar a profissionais de saúde o curso Jogos de Aposta, cuidado na rede de atenção psicossocial, que está com inscrições abertas até 2 de junho por meio do site da Fiocruz. Hermano Tavares, psiquiatra da USP, explica o que é o transtorno do jogo.
5: O transtorno do jogo, ele foi reconhecido como um diagnóstico psiquiátrico em 1979 pela Organização Mundial de Saúde e no ano seguinte, 1980, a Associação Norte-Americana de Psiquiatria também seguiu o exemplo e incluiu isso como um diagnóstico no rol de diagnósticos psiquiátricos.
6: Ele funciona de um modo muito semelhante à dependência por drogas, álcool, cocaína.
5: A novidade é essa, a gente sempre achou que a dependência só poderia ser causada por uma substância, certo?
4: Voltada para trabalhadores da rede de atenção psicossocial e da atenção primária, a formação será ofertada na modalidade à distância, com carga horária de

0: 45 horas. Serão ofertadas, ao todo, 20 mil vagas para o curso em todo o país. Ricardo Zorzetto, editor da revista Pesquisa FAPESP, destaca que desde 2018 existem milhares de casas de apostas no país.
1: Tem alguns levantamentos que indicam que desde 2018 já existam quase 2 mil casas de apostas no país e que só nos últimos 6 meses 25 milhões de pessoas tenham começado a jogar esse tipo de jogo. Lógico que nem todo mundo que joga passa a ter problemas com eles, mas tem estudos e levantamentos internacionais que calculam que mais ou menos 9% das pessoas passam a enfrentar algum grau de problema ou financeiro ou social, e 1,4% dos jogadores desenvolvem o que eles chamam de transtorno do jogo.
0: O principal objetivo da formação é desenvolver competências como a identificação de comportamentos de risco, construção de projetos terapêuticos singulares, acolhimento de famílias e atuação integrada no território. Os participantes que concluírem o curso vão receber certificado digital gratuito, emitido automaticamente pela plataforma. Da Rádio Cultura FM de Belém, Gabriel Nascimento para a Rádio Nacional.
2: A votação da PEC 6x1 na Câmara está praticamente garantida. A preocupação do governo é lá na frente, com o Senado. Com as manobras para fugir da urgência colocada no projeto de lei que está parado na Câmara, enquanto os deputados analisam a proposta de emenda à Constituição. É o que diz o ministro da Secretaria-Geral da Presidência, Guilherme Boulos.
3: Não voto PL com urgência constitucional e, como a PEC não tem urgência constitucional, ela aprova na Câmara, mas fica dormindo em berço esplêndido no Senado. Esse é um risco real, que a sociedade precisa estar atenta para poder evitar que isso aconteça. Isso seria uma manobra. Uma manobra para fugir da urgência que o Lula colocou no projeto.
2: Outro ponto de atenção, a regra de transição. Boulos, mais uma vez, reforçou. Não dá para esticar demais o início da validade da lei. Isso seria empurrar com a barriga.
3: É muito engraçado, porque quando aprova penduricalho e privilégio, vale no dia seguinte que foi aprovado. Quando aprova desoneração para grande empresário, vale no dia seguinte. Quando o banco aumenta juro, está contando no teu cartão no dia seguinte. Agora, quando é para uma medida para beneficiar trabalhador, vai valer daqui a 1 ano, daqui a 2, daqui a 5? Que critério é esse? Então, a gente não aceita uma transição dessa natureza.
2: Mas o que essa PEC prevê mesmo, hein? Vamos lá no passo a passo. Ela reduz a jornada de trabalho de 44 para 40 horas semanais, muda esse artigo da Constituição. Também adota o regime de trabalho de 5x2, ou seja, 5 dias trabalhados por 2 dias de folga na semana, não necessariamente o sábado e o domingo. É preciso deixar isso bem claro, viu? Os dias de folga serão por escala e, claro, negociados. E sem redução de salário. A PEC está na comissão especial, que passa pela fase de audiências públicas. Nesta terça-feira, houve o ministro da Fazenda, Dario Durigan, que será questionado sobre os impactos econômicos. Aliás, sobre esse assunto, impactos econômicos, o ministro Boulos já tem uma resposta pronta.
3: Vamos olhar o estudo do IPEA, que foi o estudo mais forte, estudo mais consistente feito até aqui sobre o fim da escala 6x1. Ele coloca, pega os principais setores, que é comércio e indústria. Nesses grandes setores, o impacto da redução de jornada para 40 horas com o fim da 6x1, o impacto médio que eles calcularam é de 1% do custo operacional das empresas. Gente, 1%, isso é semelhante quando se tem aumento real do salário mínimo.
2: Guilherme Boulos participou do programa Bom Dia Ministro, da EBC, além da PEC 6x1, falou sobre o trabalho por aplicativos. Disse que a retirada de pauta do projeto na Câmara ocorreu porque, segundo ele, o relator mudou pontos fundamentais da proposta, como adicional por trabalho noturno e auxílio previdenciário.
3: E aí o relator, do dia para a noite, mudou o relatório e tirou um monte de coisa. A gente falou, aí não dá. Regulamentação tem que ser para defender o trabalhador. Para defender a plataforma, já tem muita. Nós defendemos isso. Tanto é que os trabalhadores fizeram manifestações no Brasil inteiro contra esse recuo. Por isso que subiu no telhado. Essa é a realidade, a regulamentação no Congresso.
2: Enquanto isso, o governo corre por fora, institui medidas para beneficiar os trabalhadores por aplicativos. A mais recente delas virá nos próximos dias. Vai ser um programa lançado para facilitar o financiamento de carro para motoristas por aplicativos. Deverá funcionar nos mesmos moldes do Move Brasil, de financiamento de ônibus e caminhões, lançado há 2 semanas. Da Rádio Nacional em Brasília, Priscila Mazenotti.
4: Fique ligado, depois do intervalo estaremos de volta no terceiro bloco do Café com Notícias desta quarta-feira.
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Atenção, Brasil! Estamos trazendo os índices econômicos desta quarta-feira, 13 de maio, com as principais informações do mercado financeiro e dos produtos agrícolas que movimentam o país. E o dólar comercial iniciou o dia em leve alta, sendo cotado a R$ 4,89, mostrando uma movimentação positiva no mercado cambial. Já o euro aparece em pequena queda, sendo vendido a R$ 5,75. Enquanto isso, a libra esterlina também registra recuo e está cotada em R$ 6,64. No cenário das outras moedas, o dólar turismo segue acima dos R$ 5,00, sendo vendido a R$ 5,09. O peso argentino continua com cotação muito baixa frente ao real, enquanto o Bitcoin apresenta queda e está sendo negociado na faixa dos R$ 395 mil, mostrando mais um dia de forte movimentação no mercado das criptomoedas. Agora, atenção para o agronegócio, porque os produtos agrícolas seguem com preços importantes nesta quarta-feira. O açúcar aparece cotado a R$ 96,60 a saca de 50 quilos. O arroz está custando R$ 62,06 a saca. Já o milho segue em alta movimentação, sendo vendido a R$ 65,92 a saca de 60 quilos. O café continua chamando atenção no mercado e mantém preço elevado, chegando a R$ 1.716,30 a saca de 60 quilos. O algodão aparece cotado a R$ 4,24 por libra peso. E no setor pecuário, o bezerro está custando mais de R$ 5.000 por cabeça, enquanto o boi gordo segue cotado a R$ 349,30 por arroba. Essas foram as informações do mercado financeiro e do agronegócio nesta quarta-feira, 13 de maio. Continue ligado, porque a qualquer momento tem mais atualizações da economia, do campo e das principais movimentações que impactam o bolso dos brasileiros.

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2: Mais informações, mais notícias para você no nosso terceiro bloco de hoje aqui do Café com Notícias.
3: Gerar uma vida é um momento importante e de muitos cuidados. A confeiteira Jennifer Antunes está na terceira gestação e conhece bem a importância da caderneta brasileira da gestante.
4: Porque tem todas as nossas informações, tanto da gestação atual quanto das gestações anteriores. Fala se você já teve aborto, se você tem filho vivo, se teve natimorto. Fala do teu tipo sanguíneo, dos exames, fala de tudo. Então, assim, é muito importante. Onde a gente tem que andar com ela.
3: E para facilitar e ampliar a organização de exames de pré-natal e dos cuidados com mamães e bebês, o Ministério da Saúde lançou nesta terça-feira a nova caderneta brasileira da gestante em versão digital, disponível em aplicativo. A principal novidade é o cuidado integrado e a possibilidade de a gestante ter as informações na palma da mão, do pré-natal ao nascimento da criança. O ministro da Saúde, Alexandre Padilha, destaca a atualização do conteúdo da caderneta.
5: A orientação de 7 consultas no pré-natal, a caderneta passa a ter as informações não só do pré-natal, mas também do cuidado na maternidade e do puerpério. A caderneta passa a ter o plano de parto, então esse plano de parto, a gestante passa a ter esse instrumento para levar na maternidade, exigir que seja feito, porque é uma orientação do Ministério da Saúde, que o profissional oriente essa gestante, ouça a gestante daquilo que ela quer durante todo o parto. Tem orientações também sobre como perceber sinais de violência obstétrica. Isso é muito importante para que essa gestante, junto com a acompanhante, possa denunciar uma situação como essa, para que a gente não permita que aquilo que são feitas pela minoria dos profissionais continue acontecendo no Brasil.
3: No documento, ainda é possível registrar quem será o acompanhante, métodos de alívio da dor, informação de doula, procedimentos e cuidados pós-parto, além de incluir as vacinas que a gestante deve tomar. Todo o conteúdo é integrado com o Meu SUS Digital. Ainda no evento de lançamento da caderneta, na Maternidade Escola da UFRJ, a Universidade Federal do Rio de Janeiro, o ministro Alexandre Padilha assinou uma portaria que vai destinar R$ 37,8 milhões de repasse aos bancos de leite humano. Na segunda-feira, foi lançada a campanha de 2026, com o mote Solidariedade que Nutre, Vida que Cresce. O Brasil tem hoje a maior rede pública de banco de leite humano do mundo. Da Rádio Nacional no Rio de Janeiro, Priscila Terezo.
6: Considerado um dos principais eventos cinematográficos do mundo, começa nesta terça-feira, na França, a edição de número 79 do Festival de Cinema de Cannes. 22 longas-metragens de realizadores de pelo menos 12 países concorrem à Palma de Ouro e terão estreia mundial ao longo dos próximos 12 dias. Mais de 950 cinemas franceses exibem, logo mais às 14h, no horário de Brasília, a cerimônia oficial de abertura do festival. O filme que abre esta edição é a produção francesa La Venus Électrique, ou Beijo Elétrico, dirigida por Pierre Salvadori. O tradicional tapete vermelho, o anúncio dos vencedores e outros eventos da programação podem ser acompanhados pelo canal oficial do festival no YouTube, @TVFestivalDeCannes. Neste ano, o júri é formado por 9 profissionais de diferentes áreas do audiovisual e será presidido pelo diretor sul-coreano Park Chan-wook. Ele já participou de outras edições do festival e foi premiado anteriormente com o Grande Prêmio do Júri e também com o Prêmio de Melhor Diretor. Entre os homenageados de 2026 está o cineasta neozelandês Peter Jackson, conhecido mundialmente pelas trilogias O Senhor dos Anéis e O Hobbit. Ele vai receber a Palma de Ouro honorária. A atriz, diretora e cantora norte-americana Barbara Streisand também será homenageada com a mesma honraria. A produção audiovisual brasileira este ano não participa da seleção oficial nem das principais mostras paralelas. A única presença brasileira nos eventos principais é a coprodução Elefantes na Névoa, realizada em parceria com outros 4 países e selecionada para a mostra Um Certo Olhar. O Festival de Cannes, ao lado dos festivais de Berlim e Veneza, é considerado uma das principais vitrines do cinema mundial e costuma antecipar produções que depois aparecem entre os indicados ao Oscar. Nos últimos anos, filmes como Anora, Anatomia de uma Queda, A Pior Pessoa do Mundo, Parasita, Foi Apenas um Acidente e O Brasileiro, O Agente Secreto, passaram por Cannes antes de ganharem destaque na premiação da Academia de Hollywood. Os vencedores desta edição serão anunciados na cerimônia de encerramento no próximo dia 23 de maio. Da Rádio Nacional em São Luís, Madison Euler.
0: Há 20 anos, uma sexta-feira do dia 12 de maio de 2006, São Paulo começava a viver uma das páginas mais sangrentas de sua história. Véspera do Dia das Mães, líderes da maior facção criminosa do país comandaram diversas rebeliões pelos presídios do estado. O motivo foi a transferência dos cabeças do crime organizado. Entre os presos estava Marcos William Ebers Camacho, o Marcola, líder máximo da facção. Assim que foi ordenada a transferência, começaram as rebeliões em dezenas de penitenciárias de todo o estado de São Paulo. Mas naquela noite, a violência pulou os muros dos presídios. Os líderes da facção ordenaram ataques a policiais, delegacias, prédios públicos e instituições financeiras. Todos viraram alvos do PCC. O jornalista e escritor Josmar Josino, que na época era repórter do Jornal da Tarde, do Grupo Estado, conta como ficou sabendo dos ataques. Josmar é um dos principais repórteres que cobre segurança pública no país e é o primeiro jornalista a divulgar o estatuto do PCC no meio da década de 90.
7: Um dia antes do início dos ataques de maio, mulheres de presos me ligaram dizendo que perderam contato com os maridos. Elas falavam com eles por meio de telefone celular, o que era terminantemente proibido no sistema prisional, mas um fato que sempre aconteceu.
0: A onda de ataques foi sangrenta. Foram executados, aleatoriamente pelos criminosos do PCC, 59 agentes de segurança do Estado. Quem estava de farda levava tiro. Em resposta às mortes, mais sangue. Policiais do Estado promoveram um massacre por 9 dias seguidos. Mais de 500 civis foram executados. Os crimes de maio foram marcados por uma violência brutal dos dois lados. A cidade de São Paulo literalmente parou. Josmar Josino lembra como a cidade ficou deserta nos dias seguintes aos ataques.
7: A onda de ataque foi assustadora mesmo e pegou as autoridades de surpresa. São Paulo parou assim naquela semana de maio, escolas suspenderam aulas. Avenida Paulista, o cartão postal de São Paulo, parecia um lugar fantasma, né? Houve toque de recolher, o PCC matou 59 agentes públicos.
0: O jornalista confirma que foi a transferência das lideranças da facção que motivou a rebelião e a onda de ataques.
7: Foram motivados porque o governo isolou na penitenciária de Presidente Venceslau II 765 presos considerados líderes do PCC. Esse isolamento aconteceu na véspera do Dia das Mães, que é uma data sagrada para a população carcerária.
0: Ao todo, os ataques ocorridos entre os dias 12 e 21 de maio de 2006 e promovidos tanto por agentes do Estado quanto por integrantes do PCC deixaram um saldo de 564 mortos e 110 feridos. Segundo o relatório São Paulo sob Achaque, em pelo menos 122 dessas mortes, houve indícios de execução com a participação de policiais. Para o advogado Gabriel Carvalho Sampaio, diretor de uma organização de direitos humanos, o que aconteceu naqueles dias de maio de 2006 tem nome, foi um verdadeiro massacre.
8: Foram um massacre, uns vão chamar de chacina, mas o fato é que um dos maiores crimes do Estado brasileiro. Uma situação injustificável, uma reação injustificável a um episódio de segurança pública que vitimou mais de 500 pessoas, né? Mais de 500 civis. Mortes que ceifaram famílias, mortes marcadas pela estratégia da execução sumária.
0: Duas décadas depois, a Secretaria de Segurança Pública de São Paulo, por sua vez, não informou quantos agentes morreram naquele período, mas declarou que as mortes ocorridas em maio de 2006 foram investigadas pela Polícia Civil e pela Corregedoria da Polícia Militar e que foram acompanhadas tanto pelo Ministério Público quanto pela Justiça. Da Rádio Nacional em São Paulo, Leandro Calisto.
2: Fique ligado, daqui a pouco depois do intervalo estaremos voltando com o último bloco do nosso Café com Notícias de hoje.
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2: Café com Notícias. Último bloco do Café com Notícias, você confere agora, na nossa quarta-feira, hoje 13 de maio de 2026. Vamos para o nosso último giro de reportagens.
11: Um projeto coordenado pela Universidade do Estado do Rio de Janeiro desenvolveu novas formas de ensinar ciências a deficientes visuais. Trata-se da rede EducaSist, que aposta, entre outras tecnologias, na impressão 3D de modelos de seres vivos com alto contraste de cores, inscrições em braille e texturização precisa. Com recursos da FINEP, a financiadora de estudos e projetos vinculada ao Ministério da Ciência, Tecnologia e Inovação, a iniciativa amplia o acesso ao conhecimento em diversas áreas, entre elas biológica, biomédica, ambiental e tecnológica. Para isso, o projeto conta com uma rede de mais de 10 laboratórios e centros de pesquisa do país. No entanto, o uso da impressão 3D no ambiente educacional não é recente. O professor da UERJ, coordenador do EducaSist, Eduardo Torres, explica que a novidade está no modo de produção.
12: A rede EducaSist tem como grande diferencial a produção dos modelos 3D com tecnologia assistiva embarcada, com base em imagens diretamente capturadas dos objetos biológicos, que são, em grande maioria, estruturas microscópicas. Então, nós utilizamos diferentes técnicas de microscopia, microscopia de ponta, ou microtomógrafos, ou escâneres 3D, ferramentas muito utilizadas na fronteira da morfologia contemporânea.
11: Com a aplicação da tecnologia assistiva na impressão dos objetos, estruturas de vírus, bactérias, vermes ou até partes do corpo de animais são melhor compreendidas por deficientes visuais, que usam o tato para análise. Voltados à educação básica e ensino superior, esses recursos passam pela aprovação de avaliadores cegos do IBC, o Instituto Benjamin Constant, antes de utilizados em escolas, universidades, museus e eventos científicos. A ideia é que os projetos gerados sejam patenteados e produzidos em larga escala para distribuição gratuitamente em escolas públicas e instituições que atendem pessoas cegas. Segundo o IBGE, no Brasil, 35 milhões de pessoas vivem com algum grau de deficiência visual, sendo que 528 mil são cegas. Para tornar a educação mais inclusiva, Eduardo Torres afirma que é fundamental que a tecnologia assistiva esteja ligada aos softwares das máquinas.
12: Não é um modelo biológico que foi adaptado. Ele já é desenvolvido, ele sai dos equipamentos de caracterização 3D, dos microscópios, dos tomógrafos, e eles são desenvolvidos nos softwares de modelagem 3D com a ideia da produção de modelos em tecnologia assistiva. Isso faz todo o diferencial.
11: Além dos protótipos, o projeto prevê a criação de jardins sensoriais, espaços onde plantas podem ser sentidas através do olfato, tato e audição. A ideia é promover o ensino ambiental de forma imersiva e acessível. Sob supervisão de Vitória Elizabeth, da Rádio Nacional do Rio de Janeiro, João Barbosa.
13: O parlamento israelense aprovou uma lei que cria um tribunal militar especial para julgar palestinos envolvidos nos ataques de 7 de outubro de 2023. A lei permite que o tribunal flexibilize garantias processuais e de admissão de provas, e os condenados podem ser sentenciados com pena de morte. A discussão da lei gerou críticas da comunidade internacional, que acusa Israel de criar um tribunal de exceção. Apesar disso, a norma foi aprovada com 93 votos favoráveis e nenhum contrário. O presidente de Taiwan, Lai Cheng-te, agradeceu aos Estados Unidos pela ajuda no fortalecimento das defesas da ilha e disse que o território não irá ceder às pressões chinesas. A fala ocorre um dia antes do encontro entre os presidentes dos Estados Unidos, Donald Trump, e da China, Xi Jinping. A questão de Taiwan deverá ser um dos assuntos tratados pelos dois líderes. A China considera a ilha parte de seu território, mesma posição do governo brasileiro. Taiwan, porém, tem governo próprio e parte da população reivindica soberania. A Rússia anunciou que concluiu os testes finais do míssil Sarmat e planeja colocar o dispositivo em operação até o fim do ano. O Sarmat tem capacidade de transportar até 10 ogivas nucleares e alcance de 35 mil quilômetros. E, segundo o governo russo, pode viajar pelos dois polos e atingir a Europa em menos de 10 minutos. Por causa de sua capacidade, o Sarmat é chamado de Satanás pela OTAN, a aliança militar formada por países ocidentais. A presidente da Comissão Europeia, Ursula von der Leyen, defendeu a regulação de plataformas digitais para proteger crianças e disse que o Bloco Europeu vai apresentar ainda este ano uma proposta para restringir o acesso de menores às redes sociais. Von der Leyen criticou o TikTok, o X e as plataformas da Meta, Instagram e Facebook, pelo que chamou de design viciante e rolagem infinita. E disse que a futura lei também deverá impor restrições de acesso de menores a assistentes de inteligência artificial. Com informações da agência Reuters, da TV Brasil em Brasília, Yara Balduino.
14: A União Europeia anunciou a proibição de importação de produtos brasileiros de origem animal a partir de 3 de setembro. Autoridades anunciaram a retirada do Brasil da lista dos países autorizados a exportar, devido ao uso excessivo de antimicrobianos, medicamentos usados para combater bactérias, vírus, fungos e parasitas na pecuária. Assim, produtos do Brasil como carne bovina, carne de aves, peixes, ovos, mel e produtos derivados de origem animal estarão vetados na Europa. O governo brasileiro afirmou em nota que recebeu com surpresa a decisão, mas ressaltou que, no momento, as exportações de produtos brasileiros de origem animal seguem normalmente. O Ministério da Agricultura afirmou que o país vai tomar todas as medidas necessárias para reverter a decisão. O chefe da delegação brasileira junto à União Europeia busca explicações sobre o veto às exportações e tem reunião agendada com autoridades sanitárias europeias para esta quarta-feira. O governo ressaltou que o país tem um sistema sanitário robusto e de qualidade internacionalmente reconhecida. O Brasil é o maior exportador do mundo de proteínas animais e o principal fornecedor de produtos agrícolas para o mercado europeu. A Associação Brasileira das Indústrias Exportadoras de Carne afirma que o impedimento às exportações ocorrerá somente caso as garantias requeridas pelas autoridades europeias não sejam apresentadas pelo Brasil até setembro. A associação também afirma que o setor privado tem trabalhado com o Ministério da Agricultura para a elaboração de protocolos voltados ao atendimento das novas exigências sanitárias europeias. Da Rádio Nacional em Brasília, Gésio Passos.
2: Termina aqui a edição desta quarta-feira do nosso Café com Notícias, com a apresentação e a produção de Kleber Salles e com a participação da nossa equipe de rádio jornalismo. O Café com Notícias volta amanhã. Um grande abraço e até lá.
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16: 9:41.
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19: Previsão do tempo para quarta-feira, 13 de maio de 2026. Região Sudeste. Em Belo Horizonte, Minas Gerais, a previsão é de muitas nuvens. Os termômetros registram mínima de 15 e máxima de 27 graus. A umidade relativa do ar vai de 95% a 35%. Arraial do Cabo, Rio de Janeiro, festeja aniversário com céu de muitas nuvens, mas sem previsão de chuva. A temperatura mínima é de 18 e a máxima 29 graus. A umidade relativa do ar é de 90 a 45%. Você ouviu a previsão do tempo para quarta-feira, 13 de maio de 2026, com informações do INMET, o Instituto Nacional de Meteorologia.
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2: Bom dia! Olá, tudo certo por aí? Bom dia, bom dia, bom dia. Hoje, quarta-feira, 13 de maio de 2026. Por aqui é o Kleber Salles na área. Tô chegando, hein, pra te fazer companhia no nosso Manhã Mais Que Demais, né? Hoje é o dia do automóvel. Dá um abraço aí para o seu automóvel. Dê um abraço nele aí, viu? Dia do zootecnista, dia também da fraternidade, dia nacional do chefe de cozinha. Forte abraço aí para todos os chefes de cozinha. Dia mundial do coquetel e também a data é lembrada a abolição da escravatura no Brasil, né? Data importante aí desse mês de maio. Vamos juntos, como é que tá por aí? Tudo tranquilo? Espero que esteja tudo bem com você e com a sua família. E a gente vai começando aqui o nosso Manhã Mais Que Demais, né? E eu desejo que você tenha uma excelente quarta-feira, meiuca de semana. E aqui no nosso MMM, nosso Manhã Mais Que Demais, a gente vai tocar muita música, né? Fazer muita festa nas ondas do rádio e deixar a sua manhã muito mais animada, hein? 2 horas de muito sucesso. É o puro suco do sucesso aqui, o nosso Manhã Mais Que Demais, rapaz. Que negócio é esse, viu? É alegria e sucesso o tempo todo. As nacionais, as internacionais, as músicas sertanejas, né, que fazem parte aí da sua playlist atual, né? A gente rola no nosso Manhã Mais Que Demais. Vamos curtir então a nossa primeirinha de hoje. A primeirinha de hoje chegando aqui no nosso Manhã Mais Que Demais. Agroplay, Ana Castela.
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Stuttgart, Ride It, aqui no nosso Manhã Mais. Que demais! O Israel e Rodolfo voltou com quem não voltava, né? É, cantou antes aqui. E Nicholas Joseph Mark Neve, aqui no nosso Manhã Mais Que Demais. Você ouve as melhores aqui, viu? As nacionais, as internacionais, só sonzeira rolando na manhã de quarta-feira, na sua meiuca de semana, através aqui das ondas do rádio, na sua melhor companhia. Zé Neto e Cristiano chegando agora com Resumindo. Eles vão resumir pra gente agora aqui, né?

0: Gustavo Mioto e Ana Castela, Princesa, fechando aqui mais uma sequência, primeira de hoje do nosso Manhã Mais Que Demais, hein? E daqui a pouquinho tem mais sucessos aqui, os sucessos Mais Que Demais da sua Manhã do Rádio. Daqui a pouco, depois do intervalo, a gente vai ouvir aqui o som de Dilcinho. É, Dilcinho e Ana Castela. Hoje a Ana Castela tá que tá aqui na programação, hein? Daqui a pouquinho a gente volta.
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3: Atenção, Brasil! Estamos trazendo os índices econômicos desta quarta-feira, 13 de maio, com as principais informações do mercado financeiro e dos produtos agrícolas que movimentam o país. E o dólar comercial iniciou o dia em leve alta, sendo cotado a R$ 4,89, mostrando uma movimentação positiva no mercado cambial. Já o euro aparece em pequena queda, sendo vendido a R$ 5,75. Enquanto isso, a libra esterlina também registra recuo e está cotada em R$ 6,64. No cenário das outras moedas, o dólar turismo segue acima dos R$ 5,00, sendo vendido a R$ 5,09. O peso argentino continua com cotação muito baixa frente ao real, enquanto o Bitcoin apresenta queda e está sendo negociado na faixa dos R$ 395 mil, mostrando mais um dia de forte movimentação no mercado das criptomoedas. Agora, atenção para o agronegócio, porque os produtos agrícolas seguem com preços importantes nesta quarta-feira. O açúcar aparece cotado a R$ 96,60 a saca de 50 quilos. O arroz está custando R$ 62,06 a saca. Já o milho segue em alta movimentação, sendo vendido a R$ 65,92 a saca de 60 quilos. O café continua chamando atenção no mercado e mantém preço elevado, chegando a R$ 1.716,30 a saca de 60 quilos. O algodão aparece cotado a R$ 4,24 por libra peso. E no setor pecuário, o bezerro está custando mais de R$ 5.000 por cabeça, enquanto o boi gordo segue cotado a R$ 349,30 por arroba. Essas foram as informações do mercado financeiro e do agronegócio nesta quarta-feira, 13 de maio. Continue ligado, porque a qualquer momento tem mais atualizações da economia, do campo e das principais movimentações que impactam o bolso dos brasileiros.

o governo de São Paulo anunciou mais investimentos para expandir a rede de proteção, prevenção e enfrentamento à violência contra mulheres no estado. A iniciativa visa fortalecer as ações multidisciplinares de apoio. Entre as medidas, destaca-se a Patrulha São Paulo Mulher Mais Segura, a primeira estrutura de patrulhamento especializada da Polícia Militar, dedicada exclusivamente à proteção feminina.

0: filho de peixe, peixinho é. Cristiano Júnior, filho do craque português Cristiano Ronaldo, foi convocado mais uma vez para a seleção portuguesa Sub-16. Ele vai disputar o torneio de desenvolvimento da UEFA entre os dias 16 a 24 de maio. Lembrando que Cristiano Júnior também é contratado do Al-Nassr e fará 16 anos em junho.
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3: Horóscopo do dia.
2: Confira seu signo.
3: Agora as previsões para Áries, Touro e Gêmeos. Signo de Áries.
2: Nascidos entre 21 de março a 20 de abril.
3: Agora as previsões para Áries, Touro e Gêmeos. Signo de Áries.
2: Nascidos entre 21 de

0: 21 de maio.
1: Hoje será um dia de observação silenciosa. Enquanto muita gente estará falando demais, você vai perceber detalhes importantes apenas prestando atenção. O céu favorece estratégia e paciência. No trabalho, espere o momento certo antes de agir. Nos estudos, absorção de conteúdo em alta. No amor, alguém pode demonstrar sentimentos através de atitudes discretas. Número da sorte, 26.
2: Signo de Gêmeos.
0: Nascidos entre 22 de maio a 21 de junho.
1: A quarta chega com energia de reinvenção. Você pode mudar de opinião sobre algo importante e enxergar situações por outro ângulo. Conversas rápidas podem trazer reflexões profundas. No trabalho, novas conexões favorecidas. Nos estudos, facilidade para criar soluções diferentes. No amor, o inesperado pode despertar emoções fortes. Número da sorte, 8.
2: Já voltamos com as previsões para Câncer, Leão e Virgem.
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6: É isso aí. Manhã Mais Que Demais de volta no seu rádio, trazendo sempre as melhores músicas, os sucessos, campeões de audiência aqui, né? Campeões de ouvintes, né? Que acompanham a nossa programação e que pedem aqui sempre as melhores na rádio que todo mundo gosta de ouvir de verdade, hein? E vamos curtir um pagodinho bem gostoso agora, Dilcinho chegando. Esse cara sabe fazer música boa, canta muita música boa também, né? E agora vai cantar com a Ana Castela aqui no nosso Manhã Mais Que Demais. Muito bom dia pra você que tá ligado, hein?

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3: Nayara Azevedo com ela, Ana Castela. É, no nosso Manhã Mais Que Demais, a gente curtiu aqui. Palhaça, o sucesso que elas cantaram. Tiaguinho também, matando saudade, hein? Sou o cara pra você. Esse som é de 2013, a gravação é de 2021, né? A gente curtiu aqui no nosso Manhã Mais Que Demais. Agora tem Olive Eldens e, na sequência, o Jorge Mateus e o Henrique Juliano aqui no nosso Manhã Mais Que Demais. Beck Hill, Jacob, aqui no nosso Manhã Mais Que Demais. A gente curte agora, né, com Olive Eldens.

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0: Costa, me ajuda a te esquecer, fechando a primeira hora do manhã mais que demais desta super quarta-feira. O Jorge Mateus cantou também com o Henrique Juliano. E daqui a pouco a gente volta com mais músicas no seu rádio, só as melhores nacionais e internacionais, hein? Deixando a sua manhã pra lá de especial aqui na nossa quarta-feira. Não sai daí, continue com a gente aqui no Manhã Mais Que Demais.
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O Grupo Toque, responsável pelas conhecidas marcas de móveis e decoração Toque Stock e Mobile, entrou com um pedido de recuperação judicial. A decisão visa reorganizar as dívidas da companhia, que somam aproximadamente 1,1 bilhão de reais, em meio a um cenário desafiador para o setor. A empresa justificou a medida pelas dificuldades enfrentadas, como juros altos, aumento do endividamento das famílias e restrição de crédito. O processo busca evitar um agravamento da crise financeira e garantir a continuidade das operações das varejistas.

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1: As últimas notícias dos esportes você confere agora, nesta quarta-feira, hoje 13 de maio de 2026. Eu sou Kleber Salles e a gente começa falando do futebol saudita, né, rapaz? O Al Nassr viu o título do Campeonato Saudita ficar adiado após empate por 1-1 com o Al Hilal, causado por uma falha do goleiro brasileiro Bento nos acréscimos, quando desviou a bola contra o próprio gol. Que coisa, hein? Com o resultado, o time de Cristiano Ronaldo chegou a 83 pontos e manteve 5 de vantagem sobre o rival, restando 2 rodadas, enquanto o astro português segue em busca de seu primeiro título nacional pelo clube e também da marca histórica de 1.000 gols oficiais na carreira. É, rapaz, que coisa, hein? Ah, a turma da internet, né? Já, claro, né, que não perdoou, viu, essa falha aí do goleiro Bento, goleiro que vai para a Copa do Mundo representando aí a seleção brasileira. Eu sou Kleber Salles e volto já já.
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2: Confira seu signo.
3: Agora, as previsões para Câncer, Leão e Virgem. Signo de Câncer.
2: Nascidos entre 22 de junho a 22 de julho.
4: Hoje o dia favorece encerramentos emocionais. Algo que vinha ocupando espaço na sua mente pode finalmente perder força. Você tende a sentir mais clareza sobre certas decisões. No trabalho, finalize pendências antigas. Nos estudos, bom momento para concluir tarefas atrasadas. No amor, libertação emocional e sensação de leveza. Número da sorte, 31.
3: Signo de Leão.
2: Nascidos entre 23 de julho a 22 de agosto.
4: A quarta-feira será marcada por movimentações sociais. Você pode acabar sendo o centro de uma situação sem nem perceber. Convites, encontros e conversas importantes tendem a surgir. No trabalho, networking favorecido. Nos estudos, aprendizado através de trocas de experiência. No amor, clima intenso e cheio de química. Número da sorte, 12.
3: Signo de Virgem.
2: Nascidos entre 23 de agosto a 22 de setembro.
4: Hoje o céu pede desapego da perfeição. Você pode perceber que algumas coisas funcionam melhor quando seguem de forma natural. O dia favorece improviso e flexibilidade. No trabalho, mudanças repentinas podem trazer bons resultados. Nos estudos, tente métodos diferentes. No amor, menos cobrança e mais conexão. Número da sorte, 5.
3: Já já voltamos com as previsões para Libra, Escorpião e Sagitário.
5: 10 horas e 37 minutos.
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7: Previsão do tempo para quarta-feira, 13 de maio de 2026. Região Sudeste. Em Belo Horizonte, Minas Gerais, a previsão é de muitas nuvens. Os termômetros registram mínima de 15 e máxima de 27 graus. A umidade relativa do ar vai de 95 a 35%. Arraial do Cabo, Rio de Janeiro. Festeja aniversário com céu de muitas nuvens, mas sem previsão de chuva. A temperatura mínima é de 18 e a máxima 29 graus. A umidade relativa do ar é de 90 a 45%. Você ouviu a previsão do tempo para quarta-feira, 13 de maio de 2026, com informações do INMET, o Instituto Nacional de Meteorologia.
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1: É o Manhã Mais Que Demais de volta. Grande abraço para você que tá ligado, você que tá chegando agora aqui no Manhã Mais Que Demais, tá colado com a gente aqui. Então, fique à vontade e não, né, pode subir o volume aí, que aqui a música é 100% garantida. Música boa é 100% garantida, viu? A gente vai trazer aqui nesse bloco o som do Mar Aberto, Vida 2, bem legal, hein? Matheus e Cauã vão passar por aqui e o Fiduma e Jeca abrem essa sequência com Rio Negro e Solimões.

0: Rio Negro e Solimões.
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Bruno Rosa, Israel e Rodolfo, aqui no Manhã Mais Que Demais. Fio, fio, TV Mar Aberto, convida a dois, né? Voz e violão. E aqui no Manhã Mais Que Demais é o som de todos os estilos, né? Que você curte, que você canta junto, hein? E a gente continua, hein? A gente continua a sequência agora com Danilo e Davi. Mudou o texto, mudou o texto, mas o ritmo, a alegria é contagiante e a gente vai seguindo aqui a nossa manhã de quarta-feira. É sucesso e você ouvindo Manhã Mais Que Demais.

0: Gustavo Mioto, fechando a sequência aqui do Manhã Mais Que Demais, Depois do Amor, e teve Calcinha Preta também, né, com Eu Amo Você, as mais tocadas, as que são hits, verdadeiros hits, né, você curte aqui no nosso Manhã Mais Que Demais. Ó, daqui a pouquinho tem o Zé Felipe, Se Não Tivesse Ido, já depois do intervalo, na nossa quarta-feira. Obrigado pela companhia, viu?
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1: Confira seu signo.
3: Agora, as previsões para Libra, Escorpião e Sagitário. Signo de Libra.
1: Nascidos entre 23 de setembro a 23 de outubro.
4: A quarta traz uma sensação de renovação no ambiente ao seu redor. Você pode sentir vontade de mudar espaços, hábitos ou até a forma como se comunica. O dia favorece criatividade e expressão pessoal. No trabalho, ideias inovadoras ganham força. Nos estudos, mente aberta para novidades. No amor, clima leve e cheio de conversa. Número da sorte, 19.
3: Signo de Escorpião.
1: Nascidos entre 24 de outubro a 22 de novembro.
4: Hoje será um dia de intensidade mental. Pensamentos profundos e questionamentos importantes podem ocupar sua mente. O céu favorece transformação interna. No trabalho, cuidado com excesso de desconfiança. Nos estudos, concentração poderosa. No amor, conexões emocionais ficam mais fortes e misteriosas. Número da sorte, 22.
3: Signo de Sagitário.
1: Nascidos entre 23 de novembro a 22 de dezembro.
4: A quarta-feira chega com energia de expansão. Você pode sentir vontade de sair da rotina, conhecer algo novo ou mudar completamente os planos do dia. O céu favorece aventuras inesperadas. No trabalho, criatividade em alta. Nos estudos, facilidade para aprender assuntos diferentes. No amor, espontaneidade pode aproximar alguém especial. Número da sorte, 3.
3: Já voltamos com as previsões para Capricórnio, Aquário e Peixes.
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0: É, já de volta aqui no nosso Manhã Mais Que Demais. Ó, tem The Chainsmokers daqui a pouquinho aqui na nossa programação. Zezé de Camargo e Luciano, Flores em Vida, a gente vai ouvir já também por aqui. Mas para abrir esse nosso quarto bloco, a gente chama o filho do Leonardo, né? Zé Felipe, Se Não Tivesse Ido. Abrindo mais uma super sequência aqui no Manhã Mais Que Demais. Essa quarta-feira maravilinda, rapaz. Uma quarta-feira especial para você. É o que eu desejo, hein? Vamos que vamos!

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Natan e Léo Foguete aqui no Manhã Mais Que Demais. Última noite. É, aqui no nosso Manhã Mais Que Demais. Teve o Zezé de Camargo e Luciano com Flores em Vida. Aqui o sucesso não para. É música boa o tempo todo. Obrigado a você que está com a gente nesse clima maravilhoso. Você que está aí trabalhando, mas com rádio ligadaço aqui no Manhã Mais Que Demais. Agora tem a Marília Tavares com Desencontro de Mensagem.

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0: Lauana Prado, pra fechar muito bem o Manhã Mais Que Demais de hoje com esse clássico, né? E virou um clássico sertanejo até na voz da Lauana Prado já, né? Pode-se dizer que daqui a uns anos ela se tornará um clássico escrito nas estrelas. Música de 1985, mas tá terminando aqui o Manhã Mais Que Demais. Eu volto, se Deus assim permitir, amanhã, aqui na nossa rádio, na programação que você escolheu para curtir sempre. Grande abraço para todo mundo, fiquem com Deus e até lá, hein? Tchau, tchau! Fui que fui!
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4: A Organização Mundial da Saúde confirmou 11 casos de antivírus relacionados a um surto no navio de cruzeiro MV Hondius, incluindo 3 mortes. Apesar do aumento, a entidade afirmou que não há sinais de uma disseminação maior da doença no momento. Os passageiros foram evacuados e a embarcação segue para a Holanda para limpeza e desinfecção. A OMS recomenda que os passageiros permaneçam em 42 dias devido ao longo período de incubação do vírus.
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0: E o Gerard Piqué, que foi campeão mundial pela seleção da Espanha na África do Sul em 2010, acredita que a seleção brasileira de Carlo Ancelotti vai decepcionar na Copa do Mundo de 2026, a ser realizado nos Estados Unidos, Canadá e México. O fundador da Kings League prevê o bicampeonato da sua seleção. Segundo ele, a final será um duelo de gigantes entre Espanha e França, com os espanhóis erguendo a taça no final. O protagonismo individual, segundo o ex-zagueiro, ficaria dividido entre Kylian Mbappé na artilharia e a consagração definitiva de Lamine Yamal como o melhor jogador da edição. Nas redes sociais, Piqué aponta o Marrocos como a seleção surpresa. Curiosamente, marroquinos e brasileiros estão no mesmo grupo C, ao lado de Haiti e Escócia, e protagonizarão a partida de estreia na fase de grupos da competição. Enquanto joga um balde de água fria nas expectativas brasileiras, Piqué deposita todas as suas fichas na Espanha. Segundo ele, a final será um embate de gigantes entre Espanha e França, com os espanhóis erguendo a taça no final. É, rapaz, então tá aí, né? O Gerard Piqué, né, com esperança aí na sua seleção. Mas, pô, Piqué, mas vai secar a seleção brasileira desse jeito também? Ah, não, que é isso? Ai, ai, ai. É, vamos ficando por aqui, né? Eu sou o Kleber Salles e volto amanhã com mais notícias do esporte aqui no seu rádio, hein? Um grande abraço pra você e até lá!
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1: Confira seu signo.
6: Agora, as previsões para Capricórnio, Aquário e Peixes. Signo de Capricórnio.
1: Nascidos entre 22 de dezembro a 20 de janeiro.
7: Hoje o foco estará no valor do seu tempo. Você pode perceber que anda gastando energia demais com coisas que não merecem tanta atenção. O dia favorece escolhas mais conscientes. No trabalho, produtividade cresce quando você elimina distrações. Nos estudos, foco total. No amor, maturidade emocional fará a diferença. Número da sorte, 27.
6: Signo de Aquários.
1: Nascidos entre 21 de janeiro a 20 de fevereiro.
7: A quarta será marcada por surpresas positivas ligadas à comunicação. Uma mensagem, ligação ou encontro pode mudar completamente o rumo do seu dia. O céu favorece conexões inesperadas. No trabalho, ideias rápidas podem gerar soluções importantes. Nos estudos, criatividade acima da média. No amor, aproximações improváveis ganham força. Número da sorte, 11.
6: Signo de Peixes.
8: Nascidos entre 21 de fevereiro a 20 de março.
7: Hoje o dia favorece sensações e pressentimentos. Você pode perceber energias diferentes nos ambientes e nas pessoas. O céu favorece espiritualidade, imaginação e conexão interior. No trabalho, siga mais sua intuição. Nos estudos, momentos de silêncio ajudam bastante. No amor, clima profundo e cheio de sensibilidade. Número da sorte, 14.
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9: 11 horas e 41 minutos.
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12: Previsão do tempo para quarta-feira, 13 de maio de 2026. Região Sudeste. Em Belo Horizonte, Minas Gerais, a previsão é de muitas nuvens. Os termômetros registram mínima de 15 e máxima de 27 graus. A umidade relativa do ar vai de 95% a 35%. Arraial do Cabo, Rio de Janeiro. Festeja aniversário com céu de muitas nuvens, mas sem previsão de chuva. A temperatura mínima é de 18 e a máxima 29 graus. A umidade relativa do ar é de 90% a 45%. Você ouviu a previsão do tempo para quarta-feira, 13 de maio de 2026, com informações do INMET, o Instituto Nacional de Meteorologia.
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Só modão bom. 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

Atenção, Brasil! Estamos trazendo os índices econômicos desta quarta-feira, 13 de maio, com as principais informações do mercado financeiro e dos produtos agrícolas que movimentam o país. E o dólar comercial iniciou o dia em leve alta, sendo cotado a R$ 4,89, mostrando uma movimentação positiva no mercado cambial. Já o euro aparece em pequena queda, sendo vendido a R$ 5,75. Enquanto isso, a libra esterlina também registra recuo e está cotada em R$ 6,64. No cenário das outras moedas, o dólar turismo segue acima dos R$ 5,00, sendo vendido a R$ 5,09. O peso argentino continua com cotação muito baixa frente ao real, enquanto o Bitcoin apresenta queda e está sendo negociado na faixa dos R$ 395 mil, mostrando mais um dia de forte movimentação no mercado das criptomoedas. Agora, atenção para o agronegócio, porque os produtos agrícolas seguem com preços importantes nesta quarta-feira. O açúcar aparece cotado a R$ 96,60 a saca de 50 quilos. O arroz está custando R$ 62,06 a saca. Já o milho segue em alta movimentação, sendo vendido a R$ 65,92 a saca de 60 quilos. O café continua chamando atenção no mercado e mantém preço elevado, chegando a R$ 1.716,30 a saca de 60 quilos. O algodão aparece cotado a R$ 4,24 por libra peso. E no setor pecuário, o bezerro está custando mais de R$ 5.000 por cabeça, enquanto o boi gordo segue cotado a R$ 349,30 por arroba. Essas foram as informações do mercado financeiro e do agronegócio nesta quarta-feira, 13 de maio. 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

0: O governo federal lançou o programa Brasil Contra o Crime, destinando 11 bilhões de reais para os estados. O objetivo é equipar as polícias, qualificar investigações e combater o crime organizado em todo o país. A iniciativa busca fortalecer a segurança pública e enfrentar as facções criminosas que atuam no Brasil. O programa prevê a interlocução entre os estados e as forças de inteligência para uma ação mais eficaz.
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1: Opa, é hora de dar uma pequena pausa, mas se preocupa não, hein? Voltamos daqui a pouquinho com mais sertanejo de primeira qualidade pra você. 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

o Supremo Tribunal Federal negou o direito a pais de retirarem seus filhos de aulas sobre gênero no Espírito Santo. A decisão da Suprema Corte reafirma a autonomia das instituições de ensino na abordagem de temas curriculares. O debate sobre a inclusão de temas de gênero nas escolas tem sido pauta de discussões em diversas esferas. A decisão do STF estabelece um precedente

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0: Mais um bloco cheio de hits sertanejos, hein? Que agitaram aí a sua programação. Mas desgruda não, hein? Daqui a pouquinho tem muito mais pra você.
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O primeiro-ministro britânico, Keir Starmer, resiste à intensa pressão para renunciar ao cargo em meio a uma crise política que abala seu governo. A situação se agravou após a debandada de aliados e as renúncias de assessores próximos. Uma reunião de gabinete de emergência foi convocada para discutir os próximos passos, enquanto Starmer reafirma sua permanência no comando do Reino Unido, buscando estabilizar a administração em um momento delicado.

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1: E o Corinthians foi condenado em segunda instância pela Justiça do Trabalho a pagar cerca de 2,5 milhões de reais ao ex-jogador da base Cauê Moreira de Souza, que encerrou a carreira após uma grave lesão no joelho sofrida durante treinamentos no clube. Além de aumentar a indenização por danos morais para 200 mil reais, a decisão determinou o pagamento de pensão mensal equivalente a 15% do antigo salário do atleta até os 75 anos, valor que deverá ser quitado de uma só vez, enquanto o Corinthians ainda pretende recorrer ao Tribunal Superior do Trabalho. É situação triste aí desse jogador, né, o Cauê, né, que fez, foi contratado pelo Corinthians na base ainda, acabou sendo emprestado para outros clubes, enfim, mas se lesionou dentro do Corinthians, né, teve uma demora aí para a realização da cirurgia. A defesa do Cauê diz que essa demora acabou agravando ainda mais o caso dele. Estava acompanhando aqui, né, a matéria completa, rapaz. Complicado, viu? A aposentadoria precoce aí desse jovem, infelizmente. Ele que hoje está com 25 anos. Eu sou Kleber Salles e volto daqui a pouco aqui trazendo mais destaques do mundo da bola.
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0: Terminamos mais um bloco musical, hein? Mais uma sequência daquelas. Fica triste não, hein? Porque em breve, daqui a pouquinho, voltamos com mais Pegada Sertaneja.
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5: Atenção, Brasil! Estamos trazendo os índices econômicos desta quarta-feira, 13 de maio, com as principais informações do mercado financeiro e dos produtos agrícolas que movimentam o país. E o dólar comercial iniciou o dia em leve alta, sendo cotado a R$ 4,89, mostrando uma movimentação positiva no mercado cambial. Já o euro aparece em pequena queda, sendo vendido a R$ 5,75. Enquanto isso, a libra esterlina também registra recuo e está cotada em R$ 6,64. No cenário das outras moedas, o dólar turismo segue acima dos R$ 5,00, sendo vendido a R$ 5,09. O peso argentino continua com cotação muito baixa frente ao real, enquanto o Bitcoin apresenta queda e está sendo negociado na faixa dos R$ 395 mil, mostrando mais um dia de forte movimentação no mercado das criptomoedas. Agora, atenção para o agronegócio, porque os produtos agrícolas seguem com preços importantes nesta quarta-feira. O açúcar aparece cotado a R$ 96,60 a saca de 50 quilos. O arroz está custando R$ 62,06 a saca. Já o milho segue em alta movimentação, sendo vendido a R$ 65,92 a saca de 60 quilos. O café continua chamando atenção no mercado e mantém preço elevado, chegando a R$ 1.716,30 a saca de 60 quilos. O algodão aparece cotado a R$ 4,24 por libra peso. E no setor pecuário, o bezerro está custando mais de R$ 5.000 por cabeça, enquanto o boi gordo segue cotado a R$ 349,30 por arroba. Essas foram as informações do mercado financeiro e do agronegócio nesta quarta-feira, 13 de maio. 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
7: Muito bem, voltamos com Info News. A busca pela primeira habilitação disparou no Brasil e chegou a um recorde para os primeiros 4 meses deste ano. Entre janeiro e abril, mais de 4 milhões e 800 mil pessoas deram entrada no processo da CNH, 4 vezes mais que no mesmo período do ano passado. A alta veio após as mudanças que deixaram o processo menos burocrático e mais barato. A principal alteração foi o fim da exigência do curso teórico obrigatório em autoescolas. Pelo Ministério dos Transportes, a economia para os candidatos passou de R$ 1,8 bilhão. A procura subiu nas etapas seguintes. Foram mais de 2,5 milhões de cursos teóricos, mais de 1 milhão de provas teóricas e mais de 1,7 milhão exames práticos. A emissão de carteiras avançou, mais de 858 mil CNHs foram entregues, o segundo melhor resultado desde o Código de Trânsito. O app CNH do Brasil localiza instrutores e autoescolas, mostra avaliações e registra aulas. Para quem adiava dirigir por causa do preço, o caminho ficou mais acessível. Daqui a pouco mais informações aqui no Info News. Fique ligado!
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9: E com direito a gol de Neymar, o Santos venceu o RB Bragantino por 2-0 no último domingo, em confronto pela 15ª rodada do Brasileirão. O duelo foi o último do alvinegro praiano na Vila Belmiro, antes da convocação para a Copa do Mundo de 2026. Os gols da partida foram marcados pelo camisa 10 e por Adonis Frias. Com a vitória, o Peixe chegou a 18 pontos na tabela, enquanto o Massa Bruta permaneceu com 20. As equipes voltam a campo nesta semana em compromissos da Copa do Brasil, Nesta quarta-feira, o Santos visita o Coritiba às 19h30, horário de Brasília, e o Braga enfrenta o Mirassol às 20h30.
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mais um bloco cheio de hits sertanejos, hein? Que agitaram aí a sua programação. Mas desgruda não, hein? Daqui a pouquinho tem muito mais pra você.

0: Atenção, Brasil! Estamos trazendo os índices econômicos desta quarta-feira, 13 de maio, com as principais informações do mercado financeiro e dos produtos agrícolas que movimentam o país. E o dólar comercial iniciou o dia em leve alta, sendo cotado a R$ 4,89, mostrando uma movimentação positiva no mercado cambial. Já o euro aparece em pequena queda, sendo vendido a R$ 5,75. Enquanto isso, a libra esterlina também registra recuo e está cotada em R$ 6,64. No cenário das outras moedas, o dólar turismo segue acima dos R$ 5,00, sendo vendido a R$ 5,09. O peso argentino continua com cotação muito baixa frente ao real, enquanto o Bitcoin apresenta queda e está sendo negociado na faixa dos R$ 395.000, mostrando mais um dia de forte movimentação no mercado das criptomoedas. Agora, atenção para o agronegócio, porque os produtos agrícolas seguem com preços importantes nesta quarta-feira. O açúcar aparece cotado a R$ 96,60 a saca de 50 quilos. O arroz está custando R$ 62,06 a saca. Já o milho segue em alta movimentação, sendo vendido a R$ 65,92 a saca de 60 quilos. O café continua chamando atenção no mercado e mantém preço elevado, chegando a R$ 1.716,30 a saca de 60 quilos. O algodão aparece cotado a R$ 4,24 por libra peso. E no setor pecuário, o bezerro está custando mais de R$ 5.000 por cabeça, enquanto o boi gordo segue cotado a R$ 349,30 por arroba. Essas foram as informações do mercado financeiro e do agronegócio nesta quarta-feira, 13 de maio. 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
3: Olá, tudo bem? Espero que sim, sou a locutora Patrícia e apresento para você mais um Esporte Agora. E o Flamengo dominou e venceu o Grêmio por 1-0 em Porto Alegre pela 15ª rodada do Brasileirão. O gol rubro-negro foi de Carrascal, trazendo alívio ao Fla na etapa final, depois de muitas chances desperdiçadas no primeiro tempo. O resultado na Arena do Grêmio deixou o Fla mais perto do Palmeiras na briga pela liderança do Brasileirão. No próximo jogo, o Grêmio visita o Confiança nesta quinta às 19h pela Copa do Brasil. No mesmo dia, mas às 21h30, o Flamengo encara o Vitória também fora de casa.
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5: Olá, tudo bem com você? Hoje é quarta-feira, 13 de maio de 2026. Eu sou o Silva Júnior e está no ar o Info News, deixando você muito bem informado. Mais de 10 bilhões e meio de reais ainda estão esquecidos em bancos, consórcios e outras instituições financeiras do Brasil. A atualização do Banco Central mostra que o valor chega a 10 bilhões e 57 milhões de reais, com dados contabilizados até março. A maior parte pertence a pessoas físicas. São mais de 8 bilhões de reais parados em nome de milhões de brasileiros. Empresas também têm mais de 2 bilhões e 400 milhões a receber. Desde a criação do sistema já foram devolvidos mais de 14 bilhões e meio. O governo pretende usar parte dos recursos não reclamados para reforçar o Desenrola 2.0, programa de renegociação de dívidas. O dinheiro será direcionado a um fundo público que dará garantia a operações financeiras. A consulta oficial deve ser feita apenas pelo site Valores a Receber, usando a conta gov.br. Para pessoas físicas, é possível ativar o pedido automático, facilitando futuras devoluções via Pix. Atenção! O governo não pede dados por mensagem ou ligação. Consulte canais oficiais do Banco do Brasil. Daqui a pouco, mais informações aqui no Info News. Fique ligado!
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7: Pessoal, chegou a hora de entrar de cabeça na vibe sertaneja mais animada do rádio. Então, aumente esse volume aí que a gente vai sacudindo aqui com as melhores do sertanejo pra você.

Band agradece a todos vocês, é claro, pela super audiência, pela honrosa companhia. Esperamos ver você breve, hein? Até o nosso próximo encontro aí, é claro, com boas vibrações. Até a nossa próxima jornada.

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0: Previsão do tempo para quarta-feira, 13 de maio de 2026. Região Centro-Oeste. Em Goiânia, Goiás, o dia vai ser de céu com muitas nuvens. Os termômetros registram mínima de 20 e máxima de 30 graus. A umidade relativa do ar gira em torno de 70 a 40%. Em Vila Rica, Mato Grosso, celebra mais um ano de fundação com céu repleto de nuvens e pancadas de chuva isoladas. A temperatura mínima é de 22 e a máxima de 37 graus. A umidade relativa do ar é de 90 a 30%. Região Nordeste, Aracaju, Sergipe, vai ter uma quarta-feira com céu repleto de nuvens e pancadas de chuva isoladas. A temperatura marca mínima de 24 e a máxima de 28 graus. A umidade relativa do ar vai de 90 a 60%. Serra do Mel, Rio Grande do Norte. A comemoração de aniversário vai ser com muitas nuvens e pancadas de chuva isoladas. A temperatura mínima é de 24 e a máxima de 32 graus. A umidade do ar varia de 90 a 50%. Região Norte, em Porto Velho, Rondônia, o dia vai ser de muitas nuvens e possibilidade de chuva isolada. A temperatura mínima é de 22 e a máxima de 27 graus. A umidade do ar é de 100 a 60%. Rio Maria, no Pará, sopra velhinhas sob um céu de muitas nuvens e pancadas de chuva isoladas. A temperatura mínima é de 23 e a máxima de 33 graus. A umidade relativa do ar é de 100 a 40%. Região Sudeste. Em Belo Horizonte, Minas Gerais, a previsão é de muitas nuvens. Os termômetros registram mínima de 15 e máxima de 27 graus. A umidade relativa do ar vai de 95 a 35%. Arraial do Cabo, Rio de Janeiro, festeja aniversário com céu de muitas nuvens, mas sem previsão de chuva. A temperatura mínima é de 18 e a máxima 29 graus. A umidade relativa do ar é de 90 a 45%. Região Sul. Em Florianópolis, Santa Catarina, o dia vai ser de céu claro. Os termômetros registram mínima de 13 e máxima de 21 graus. A umidade relativa do ar oscila entre 70 e 45%. Ribeirão Claro, no Paraná, comemora aniversário com céu claro, sem previsão de chuva. Os termômetros registram mínima de 9 e máxima de 25 graus. A umidade relativa do ar fica entre 70 e 20%. Você ouviu a previsão do tempo para quarta-feira, 13 de maio de 2026, com informações do INMET, o Instituto Nacional de Meteorologia.
1: Há 20 anos, uma sexta-feira do dia 12 de maio de 2006, São Paulo começava a viver uma das páginas mais sangrentas de sua história. Véspera do Dia das Mães, líderes da maior facção criminosa do país comandaram diversas rebeliões pelos presídios do estado. O motivo foi a transferência dos cabeças do crime organizado. Entre os presos estava Marcos

0: William Ebers Camacho, o Marcola, líder máximo da facção. Assim que foi ordenada a transferência, começaram as rebeliões em dezenas de penitenciárias de todo o estado de São Paulo. Mas naquela noite, a violência pulou os muros dos presídios. Os líderes da facção ordenaram ataques a policiais, delegacias, prédios públicos e instituições financeiras. Todos viraram alvos do PCC. O jornalista e escritor Josmar Josino, que na época era repórter do Jornal da Tarde, do Grupo Estado, conta como ficou sabendo dos ataques. Josmar é um dos principais repórteres que cobre segurança pública no país e é o primeiro jornalista a divulgar o estatuto do PCC no meio da década de 90.
1: Um dia antes do início dos ataques de maio, mulheres de presos me ligaram dizendo que perderam contato com os maridos. Elas falavam com eles por meio de telefone celular, o que era terminantemente proibido no sistema prisional, mas um fato que sempre aconteceu.
0: A onda de ataques foi sangrenta. Foram executados, aleatoriamente pelos criminosos do PCC, 59 agentes de segurança do Estado. Quem estava de farda levava tiro. Em resposta às mortes, mais sangue. Policiais do Estado promoveram um massacre por 9 dias seguidos. Mais de 500 civis foram executados. Os crimes de maio foram marcados por uma violência brutal dos dois lados. A cidade de São Paulo literalmente parou. Josmar Josino lembra como a cidade ficou deserta nos dias seguintes aos ataques.
1: A onda de ataque foi assustadora mesmo e pegou as autoridades de surpresa. São Paulo parou assim naquela semana de maio, escolas suspenderam aulas. A Avenida Paulista, o cartão postal de São Paulo, parecia um lugar fantasma, né? Houve toque de recolher, o PCC matou 59 agentes públicos.
0: O jornalista confirma que foi a transferência das lideranças da facção que motivou a rebelião e a onda de ataques.
1: Foram motivados porque o governo isolou na penitenciária de Presidente Venceslau II 765 presos considerados líderes do PCC. Esse isolamento aconteceu na véspera do Dia das Mães, que é uma data sagrada para a população carcerária.
0: Ao todo, os ataques ocorridos entre os dias 12 e 21 de maio de 2006 e promovidos tanto por agentes do Estado quanto por integrantes do PCC deixaram um saldo de 564 mortos e 110 feridos. Segundo o relatório São Paulo sob Achaque, em pelo menos 122 dessas mortes, houve indícios de execução com a participação de policiais. Para o advogado Gabriel Carvalho Sampaio, diretor de uma organização de direitos humanos, o que aconteceu naqueles dias de maio de 2006 tem nome, foi um verdadeiro massacre.
2: Foi um massacre, uns vão chamar de chacina, mas o fato é que um dos maiores crimes do Estado brasileiro, não é? Uma situação injustificável, uma reação injustificável a um episódio de segurança pública que vitimou mais de 500 pessoas, né? Mais de 500 civis, mortes que ceifaram famílias, mortes marcadas pela estratégia da execução sumária.
0: Duas décadas depois, a Secretaria de Segurança Pública de São Paulo, por sua vez, não informou quantos agentes morreram naquele período, mas declarou que as mortes ocorridas em maio de 2006 foram investigadas pela Polícia Civil e pela Corregedoria da Polícia Militar e que foram acompanhadas tanto pelo Ministério Público quanto pela Justiça.
3: O presidente Lula recebeu nesta segunda-feira a ex-presidente do Chile, Michelle Bachelet, no Palácio do Planalto, em Brasília. O encontro aconteceu em meio a articulações para a candidatura de Bachelet ao cargo de secretária-geral da ONU, a Organização das Nações Unidas. Pelas redes sociais, Lula afirmou que o encontro tratou da agenda internacional e o papel que uma ONU reformada precisa ter para a promoção da paz e do desenvolvimento sustentável, assim como para o fortalecimento do multilateralismo. Michelle Bachelet foi a primeira subsecretária-geral e diretora executiva da ONU Mulheres. Ela permaneceu no cargo de 2010 a 2013, período em que coordenou o trabalho sobre igualdade de gênero e empoderamento das mulheres em âmbito global, regional e nacional, segundo o perfil da política chilena na página da organização. Para o presidente Lula, essa experiência credencia Bachelet a ser a primeira mulher latino-americana a liderar a ONU. Da Rádio Nacional em Brasília, Daniela Longuinho.
4: A redução da jornada de trabalho no Brasil pode custar 48,4 bilhões de reais aos cofres dos municípios. O diagnóstico é apontado em estudo técnico da Confederação Nacional de Municípios, a CNM. O levantamento analisou os impactos da alteração prevista no PL 1838 de 2026 e na PEC 8 de 2025, que estão em análise no Congresso Nacional. A maior preocupação dos gestores recai sobre a PEC 8 de 2025, que prevê a redução da jornada para 36 horas semanais, além do impacto estimado de quase 50 bilhões de reais nos cofres municipais, também levaria as cidades a contratar 730,3 mil novos profissionais para manter o atual nível de prestação de serviços públicos. Em nota oficial, o presidente da CNM, Paulo Zilkowski, ressaltou que as mudanças devem ser efetivadas com cautela e merecem discussão aprofundada, já que os reflexos seriam sentidos pela população. Já os reflexos financeiros com a aprovação do PL 1838 de 2026, que altera a consolidação das leis do trabalho CLT para estabelecer uma jornada de 40 horas, seria de 442 milhões de reais, além da necessidade de contratação de mais de 7 mil novos servidores. O estudo da CNM aponta ainda que as propostas afetam todas as carreiras dos servidores das prefeituras. Para os municípios, as áreas mais impactadas seriam educação, saúde, serviços gerais e os técnicos administrativos. Os dados da CNM mostram que, com a PEC, a administração pública poderá ter um déficit de cerca de 96 mil professores, 58 mil trabalhadores de limpeza urbana e 22 mil técnicos em enfermagem.
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6: Estamos de volta com o Jornal Conexão Notícias. Agora tem as informações do esporte.
10: O goleiro brasileiro Bento, do Al Nassr, virou assunto após falhar feio no último lance do clássico contra o Al Hilal pelo Campeonato Saudita. Nos acréscimos, ele acabou marcando um gol contra bizarro que decretou o empate em 1-1 e impediu o título antecipado da equipe de Cristiano Ronaldo. O resultado manteve o Al Hilal vivo na briga pelo troféu, já que a diferença entre os dois times permaneceu em 5 pontos. Apesar da falha, Bento segue bem avaliado pela comissão da seleção brasileira e está na pré-lista de convocados de Carlo Ancelotti para a Copa do Mundo de 2026. O ex-goleiro do Atlético Paranaense vem sendo chamado regularmente e continua cotado para estar entre os nomes finais da convocação oficial.
11: O Botafogo voltou a viver um momento delicado nos bastidores e agora corre risco até de perder pontos no Campeonato Brasileiro por causa de uma dívida milionária com o Atlanta United referente à contratação de Thiago Almada. A FIFA aplicou um novo transfer ban ao clube carioca, dessa vez por prazo indeterminado, e deu um prazo de 90 dias para que a dívida seja quitada. Caso o pagamento não seja feito, o Glorioso poderá sofrer punições esportivas mais pesadas, incluindo perda de pontos na série. Série A. A dívida gira em torno de 120 milhões de reais, segundo informações divulgadas. O Botafogo já acumula 3 transfer bans ativos na FIFA, envolvendo também negociações com Ludogorets e New York City FC. O clube tenta usar o processo de recuperação judicial para suspender as punições, mas a situação preocupa bastante os bastidores alvinegros e aumenta a pressão sobre John Textor e a Eagle Football. O zagueiro Sérgio Ramos está muito perto de se tornar dono do Sevilha, clube que revelou o defensor para o futebol mundial. Segundo a imprensa espanhola, Ramos chegou a um acordo para comprar cerca de 80% das ações da equipe, ao lado do grupo de investimentos 5-11 Capital. O negócio gira em torno de 450 milhões de euros, algo próximo de 2,6 bilhões, incluindo a dívida do clube espanhol. A negociação ainda depende de aprovações oficiais da La Liga e do Conselho Superior de Esportes da Espanha, mas já é tratada como encaminhada. O Sevilha vive um momento complicado dentro e fora de campo, lutando contra o rebaixamento no campeonato espanhol e enfrentando problemas financeiros. Ídolo histórico do clube, Sérgio Ramos deve ter participação direta nas decisões administrativas e esportivas caso a compra seja concluída.
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12: O setor produtivo defende que a atualização dos limites de faturamento anual do microempreendedor individual, o MEI, proposto pelo Projeto de Lei Complementar 108 de 2021, seja estendida também às demais faixas de enquadramento do Simples Nacional. O empresário e ex-deputado federal Walter Yoshi, atual membro do Conselho Diretor da Associação Comercial de São Paulo, ressalta que os limites de enquadramento do Simples Nacional permanecem congelados desde 2018 e já não refletem a realidade econômica do país.
13: E ao longo desse tempo todo nós tivemos inflação, tivemos aumento de custos, locação, mão de obra, folha de salários. Especialmente depois da pandemia nós tivemos um aumento muito dos insumos, né? E o teto, tanto do Simples como do MEI, não teve esse aumento de teto.
12: O deputado federal Arnaldo Jardim, do Cidadania de São Paulo, participa de articulações do setor produtivo no Congresso Nacional como vice-presidente da Frente Parlamentar da Agropecuária e membro da Frente Parlamentar Mista do Empreendedorismo. Para ele, a atualização dos limites de faturamento é uma questão de justiça para os empreendedores de pequeno porte.
14: O PL 108, que reajusta esses percentuais, é uma questão de justiça, de reconhecer o setor que mais gera empregos, mais cria oportunidade para o nosso país. É nossa prioridade e nós queremos urgentemente que ele seja deliberado.
12: Em março, a Câmara dos Deputados aprovou o regime de urgência para o PLP 108 de 2021. O texto prevê o aumento do limite de faturamento anual do MEI para até R$ 130 mil reais e autoriza esse perfil de empreendedor a contratar até 2 empregados. Com a urgência, a matéria poderia seguir diretamente para a votação em plenário, sem passar pelas comissões temáticas. No entanto, os parlamentares decidiram criar uma comissão especial para aprofundar o debate, reunindo especialistas, representantes do governo e do setor produtivo antes da votação final. Segundo Walter Yoshi, a expectativa é que o projeto seja aprovado na Câmara ainda em 2026, apesar das eleições. Após eventual aprovação, o projeto retorna ao Senado, onde teve origem.
15: A cidade de Fortaleza recebeu a 10ª edição do Salão do Turismo, um dos principais encontros do setor no país, que reuniu representantes de todas as regiões para discutir o futuro do turismo brasileiro. O evento, realizado pela primeira vez no Nordeste, entre os dias 7 e 9 de maio, destacou a força da gastronomia regional, a inovação tecnológica, a inclusão e a diversidade cultural como pilares para o desenvolvimento do setor. Ao longo da programação, houve debates, apresentações culturais e também anúncios de incentivo à atividade turística. Na área de políticas públicas, o ministro do Turismo, Gustavo Feliciano, destacou a criação de uma nova linha de crédito para pequenos empreendedores. O financiamento pode chegar a até R$ 21 mil reais por operação, com juros de 5% ao ano mais correção.
16: Uma condição para aquelas pessoas que às vezes ficam à margem dos operadores financeiros do nosso país, mas que têm um papel importantíssimo no setor do turismo, são os micro e pequenos empreendedores individuais.
15: No campo do empreendedorismo, experiências regionais também ganharam espaço. A produtora Catiúce Guerreiro, de Independência, no Ceará, destacou o impacto da visibilidade nacional.
17: O produto deixa de ter só aquele contato com o público do município, público local, e passa a ser visto a nível nacional.
15: Além disso, o evento contou com manifestações culturais de várias regiões do país e reforçou o potencial do turismo como ferramenta de desenvolvimento econômico, inclusão e valorização da identidade brasileira. A servidora pública e assistente social, Selma Nogueira, destacou a diversidade cultural apresentada no evento.
18: A gente ficou encantada, né? Maravilhada com os estandes e saber que o nosso país é riquíssimo. Tem muitas regiões belíssimas e muitas coisas para serem aproveitadas e vivenciadas, né?
15: A inclusão também foi tema central, com destaque para o lançamento de um guia voltado ao atendimento de turistas neurodivergentes. A pesquisa que baseou o material ouviu 761 pessoas e mostrou que mais de 72,7% relatam desconforto com excesso de estímulos em viagens.
19: O governo de São Paulo anunciou mais investimentos para expandir a rede de proteção, prevenção e enfrentamento à violência contra mulheres no estado. A iniciativa visa fortalecer as ações multidisciplinares de apoio. Entre as medidas, destaca-se a Patrulha São Paulo Mulher Mais Segura, a primeira estrutura de patrulhamento especializada da Polícia Militar, dedicada exclusivamente à proteção feminina. O Grupo Toque, responsável pelas conhecidas marcas de móveis e decoração Toque Stock e Mobile, entrou com um pedido de recuperação judicial. A decisão visa reorganizar as dívidas da companhia, que somam aproximadamente 1,1 bilhão de reais, em meio a um cenário desafiador para o setor. A empresa justificou a medida pelas dificuldades enfrentadas, como juros altos, aumento do endividamento das famílias e restrição de crédito. O processo busca evitar um agravamento da crise financeira e garantir a continuidade das operações das varejistas. O primeiro-ministro britânico, Keir Starmer, resiste à intensa pressão para renunciar ao cargo em meio a uma crise política que abala seu governo. A situação se agravou após a debandada de aliados e as renúncias de assessores próximos. Uma reunião de gabinete de emergência foi convocada para discutir os próximos passos, enquanto Starmer reafirma sua permanência no comando do Reino Unido, buscando estabilizar a administração em um momento delicado.
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21: Atenção, Brasil! Estamos trazendo os índices econômicos desta quarta-feira, 13 de maio, com as principais informações do mercado financeiro e dos produtos agrícolas que movimentam o país. E o dólar comercial iniciou o dia em leve alta, sendo cotado a R$ 4,89, mostrando uma movimentação positiva no mercado cambial. Já o euro aparece em pequena queda, sendo vendido a R$ 5,75. Enquanto isso, a libra esterlina também registra recuo e está cotada em R$ 6,64. No cenário das outras moedas, o dólar turismo segue acima dos R$ 5,00, sendo vendido a R$ 5,09. O peso argentino continua com cotação muito baixa frente ao real, enquanto o Bitcoin apresenta queda e está sendo negociado na faixa dos R$ 395 mil, mostrando mais um dia de forte movimentação no mercado das criptomoedas. Agora, atenção para o agronegócio, porque os produtos agrícolas seguem com preços importantes nesta quarta-feira. O açúcar aparece cotado a R$ 96,60 a saca de 50 quilos. O arroz está custando R$ 62,06 a saca. Já o milho segue em alta movimentação, sendo vendido a R$ 65,92 a saca de 60 quilos. O café continua chamando atenção no mercado e mantém preço elevado, chegando a R$ 1.716,30 a saca de 60 quilos. O algodão aparece cotado a R$ 4,24 por libra peso. E no setor pecuário, o bezerro está custando mais de R$ 5.000 por cabeça, enquanto o boi gordo segue cotado a R$ 349,30 por arroba. Essas foram as informações do mercado financeiro e do agronegócio nesta quarta-feira, 13 de maio. 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
1: 9:37.
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24: Opa, tô chegando na área. Que alegria poder estar com você nessa quarta-feira. Eu sou a Thay Braga, quero luz na sua vida. Tá começando mais um Super Mais, né? Que delícia estar com você. Então vem comigo, bora ouvir música.
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3: E com direito a gol de Neymar, o Santos venceu o RB Bragantino por 2-0 no último domingo, em confronto pela 15ª rodada do Brasileirão. O duelo foi o último do alvinegro praiano na Vila Belmiro, antes da convocação para a Copa do Mundo de 2026. Os gols da partida foram marcados pelo camisa 10 e por Adonis Frias. Com a vitória, o Peixe chegou a 18 pontos na tabela, enquanto o Massa Bruta permaneceu com 20. As equipes voltam a campo nesta semana em compromissos da Copa do Brasil. Nesta quarta-feira, o Santos visita o Coritiba às 19h30, horário de Brasília, e o Braga enfrenta o Mirassol às 20h30.
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O Banco Nacional de Desenvolvimento Econômico e Social, BNDES, planeja investir 50 bilhões de reais no setor de minerais críticos. O presidente da instituição, Aloísio Mercadante, informou que 56 projetos já estão em análise. Mercadante também destacou o acordo recentemente fechado entre os países do Mercosul e a União Europeia, que entrou em vigor provisoriamente em 1º de maio, como um avanço importante para ambos os blocos.

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0: Que viagem! Que viagem, gente. Obrigado.
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7: Olá, voltamos com Info News. O Desenrola 2.0 já se aproxima de R$1 bilhão em dívidas renegociadas poucos dias após o lançamento do programa. A atualização foi divulgada pelo Ministério da Fazenda no início da semana, com indicação de crescimento nas adesões. A iniciativa é voltada a brasileiros endividados com bancos e renda de até 5 salários mínimos. Nesta fase, entram dívidas de cartão de crédito, cheque especial e crédito pessoal contratadas até 31 de janeiro, com atraso entre 90 dias e 2 anos. O governo informou que já são cerca de 200 mil pedidos de renegociação, sendo quase 100 mil praticamente fechados. As condições incluem descontos de 30% a 90%, juros de até 1,99% ao mês e prazo de até 48 meses. Também será possível usar parte do saldo do FGTS para pagar parcial ou totalmente as dívidas dentro dos limites previstos pelo programa. Para quem está inadimplente, a medida pode aliviar o orçamento, facilitar acordos com os bancos e abrir caminho para reorganizar a vida financeira. Encerramos aqui mais um Info News. Eu sou o Silva Júnior e volto amanhã com mais notícias para você. Até lá!
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7: mais notícias para você. Até lá!
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0: mercado cambial. Já o euro aparece em pequena queda, sendo vendido a R$ 5,75. Enquanto isso, a libra esterlina também registra recuo e está cotada em R$ 6,64. No cenário das outras moedas, o dólar turismo segue acima dos R$ 5,00, sendo vendido a R$ 5,09. O peso argentino continua com cotação muito baixa frente ao real, enquanto o Bitcoin apresenta queda e está sendo negociado na faixa dos R$ 395 mil, mostrando mais um dia de forte movimentação no mercado das criptomoedas. Agora, atenção para o agronegócio, porque os produtos agrícolas seguem com preços importantes nesta quarta-feira. O açúcar aparece cotado a R$ 96,60 a saca de 50 quilos. O arroz está custando R$ 62,06 a saca. Já o milho segue em alta movimentação, sendo vendido a R$ 65,92 a saca de 60 quilos. O café continua chamando atenção no mercado e mantém preço elevado, chegando a R$ 1.716,30 a saca de 60 quilos. O algodão aparece cotado a R$ 4,24 por libra-peso. E no setor pecuário, o bezerro está custando mais de R$ 5.000 por cabeça, enquanto o boi gordo segue cotado a R$ 349,30 por arroba. Essas foram as informações do mercado financeiro e do agronegócio nesta quarta-feira, 13 de maio. 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
4: O Flamengo foi denunciado pela Procuradoria do STJD por causa das confusões registradas no entorno do Maracanã durante o clássico contra o Vasco, disputado no dia 3 de maio pelo Campeonato Brasileiro. Como era o mandante da partida, o rubro-negro foi enquadrado no artigo 213 do Código Brasileiro de Justiça Desportiva, que trata da responsabilidade do clube em prevenir e reprimir desordens em sua praça esportiva. A Procuradoria pediu a perda de mando de campo, além de multa, que pode variar de R$ 100 até R$ 100 mil. O julgamento está marcado para quinta-feira, 14 de maio, e o Flamengo pode perder de uma até 10 partidas de mando. Os episódios de violência envolvendo torcedores e polícia deixaram o clima ainda mais pesado, com registros de confrontos, feridos e até uma morte nos arredores do estádio. Além do Flamengo, Vasco também foi denunciado por atraso no início da partida.
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O proibido para eles foi normal.

0: encerrando por aqui mais um Super Mais. Muito obrigada pelo carinho, pela audiência de sempre. Eu vou ficando por aqui nessa quarta-feira. Volto amanhã pra gente curtir muito mais. Beijos da Thay. Bye, bye.
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4: A seleção da Espanha surpreendeu ao deixar de fora dois nomes históricos da pré-lista para a Copa do Mundo de 2026, o lateral Dani Carvajal e o atacante Álvaro Morata. Carvajal, ídolo do Real Madrid e campeão mundial com a seleção, sofreu bastante com lesões nos últimos meses e acabou perdendo espaço. Já Morata, maior artilheiro da atual geração espanhola, vive uma fase complicada no Como, da Itália, onde marcou apenas um gol em 28 partidas. A ausência da dupla repercutiu bastante na imprensa espanhola, principalmente porque os dois eram lideranças importantes do elenco campeão da Eurocopa. Mesmo assim, a Espanha segue sendo apontada como uma das favoritas ao título mundial e está no Grupo H, ao lado de Arábia Saudita, Cabo Verde e Uruguai. A convocação definitiva da seleção espanhola deve ser anunciada no dia 26 de maio.
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6: Muito bem, voltamos com Info News. A busca pela primeira habilitação disparou no Brasil e chegou a um recorde para os primeiros 4 meses deste ano. Entre janeiro e abril, mais de 4 milhões e 800 mil pessoas deram entrada no processo da CNH, 4 vezes mais que no mesmo período do ano passado. A alta veio após as mudanças que deixaram o processo menos burocrático e mais barato. A principal alteração foi o fim da exigência do curso teórico obrigatório em autoescolas. Pelo Ministério dos Transportes, a economia para os candidatos passou de R$1,8 bilhão. A procura subiu nas etapas seguintes. Foram mais de 2,5 milhões de cursos teóricos, mais de 1 milhão de provas teóricas e mais de 1,7 milhão exames práticos. A emissão de carteiras avançou, mais de 858 mil CNHs foram entregues, o segundo melhor resultado desde o Código de Trânsito. O app CNH do Brasil localiza instrutores e autoescolas, mostra avaliações e registra aulas. Para quem adiava dirigir por causa do preço, o caminho ficou mais acessível. Daqui a pouco mais informações aqui no Info News. Fique ligado!
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8: 14 horas e 34 minutos.
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11: Previsão do tempo para quarta-feira, 13 de maio de 2026. Região Sudeste. Em Belo Horizonte, Minas Gerais, a previsão é de muitas nuvens. Os termômetros registram mínima de 15 e máxima de 27 graus. A umidade relativa do ar vai de 95% a 35%. Arraial do Cabo, Rio de Janeiro, festeja aniversário com céu de muitas nuvens, mas sem previsão de chuva. A temperatura mínima é de 18 e a máxima 29 graus. A umidade relativa do ar é de 90 a 45%. Você ouviu a previsão do tempo para quarta-feira, 13 de maio de 2026, com informações do INMET, o Instituto Nacional de Meteorologia.
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0: É hora de curtir o show de música, é hora de curtir o show da tarde, agora que tá começando agora. Quarta-feira aí, você sabe que é sinônimo de animação, de música e de momentos descontraídos aqui na nossa programação. Estamos prontos aqui para alegrar cada vez mais a sua tarde. Não perca um só minutinho aqui do nosso programa. Então, tá sintonizado? Aumenta o volume e vem junto com a gente.

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2: A crise financeira envolvendo os clubes da rede Eagle Football ganhou mais um capítulo pesado. Em relatório financeiro divulgado pelo Lyon, o clube francês acusa John Textor e afirma ter cerca de 727 milhões a receber do Botafogo. Segundo o documento, o valor corresponde a empréstimos e operações financeiras feitas entre os clubes da holding, e o Lyon já admite até risco de não conseguir recuperar totalmente essa quantia. O relatório também faz críticas diretas à gestão de Textor, alegando que o Lyon teria sido usado como garantidor de empréstimos ligados ao Botafogo e ao RWDM Brussels, sem conhecimento prévio dos franceses. Enquanto isso, o Botafogo também trava uma batalha judicial contra o Lyon e cobra aproximadamente 745 milhões do clube francês. A disputa escancarou a guerra interna dentro da Eagle Football e aumentou ainda mais a tensão nos bastidores do Glorioso.
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3: Atenção, Brasil! Estamos trazendo os índices econômicos desta quarta-feira, 13 de maio, com as principais informações do mercado financeiro e dos produtos agrícolas que movimentam o país. E o dólar comercial iniciou o dia em leve alta, sendo cotado a R$ 4,89, mostrando uma movimentação positiva no mercado cambial. Já o euro aparece em pequena queda, sendo vendido a R$ 5,75. Enquanto isso, a libra esterlina também registra recuo e está cotada em R$ 6,64. No cenário das outras moedas, o dólar turismo segue acima dos R$ 5,00, sendo vendido a R$ 5,09. O peso argentino continua com cotação muito baixa frente ao real, enquanto o Bitcoin apresenta queda e está sendo negociado na faixa dos R$ 395 mil, mostrando mais um dia de forte movimentação no mercado das criptomoedas. Agora, atenção para o agronegócio, porque os produtos agrícolas seguem com preços importantes nesta quarta-feira. O açúcar aparece cotado a R$ 96,60 a saca de 50 quilos. O arroz está custando R$ 62,06 a saca. Já o milho segue em alta movimentação, sendo vendido a R$ 65,92 a saca de 60 quilos. O café continua chamando atenção no mercado e mantém preço elevado, chegando a R$ 1.716,30 a saca de 60 quilos. O algodão aparece cotado a R$ 4,24 por libra peso. E no setor pecuário, o bezerro está custando mais de R$ 5.000 por cabeça, enquanto o boi gordo segue cotado a R$ 349,30 por arroba. Essas foram as informações do mercado financeiro e do agronegócio nesta quarta-feira, 13 de maio. 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
5: Olá, tudo bem com você? Hoje é quarta-feira, 13 de maio de 2026. Eu sou o Silva Júnior e está no ar o Info News, deixando você muito bem informado. Mais de 10 bilhões e meio de reais ainda estão esquecidos em bancos, consórcios e outras instituições financeiras do Brasil. A atualização do Banco Central mostra que o valor chega a 10 bilhões e 57 milhões de reais, com dados contabilizados até março. A maior parte pertence a pessoas físicas. São mais de 8 bilhões de reais parados em nome de milhões de brasileiros. Empresas também têm mais de 2 bilhões e 400 milhões a receber. Desde a criação do sistema, já foram devolvidos mais de 14 bilhões e meio. O governo pretende usar parte dos recursos não reclamados para reforçar o Desenrola 2.0, programa de renegociação de dívidas. O dinheiro será direcionado a um fundo público que dará garantia a operações financeiras. financeiras. A consulta oficial deve ser feita apenas pelo site Valores a Receber, usando a conta gov.br. Para pessoas físicas, é possível ativar o pedido automático, facilitando futuras devoluções via Pix. Atenção! O governo não pede dados por mensagem ou ligação. Consulte canais oficiais do Banco do Brasil. Daqui a pouco, mais informações aqui no Info News. Fique ligado!
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7: Oi, gente! Tudo bem aí, docinho de caju? A gente tá chegando aqui na nossa rádio. Que delícia, maravilha, de quarta-feira, meio de semana já, né? Hoje é dia 13 de maio de 2026. Muito bom estar aqui, eu sou o Cauê. E lógico, né, a gente convoca agora os astros. É hora do nosso horóscopo do dia. Vamos saber quais são os destaques pro meu e pro seu signo nesta delícia de quarta-feira. Bora lá? Alô, você de Áries! Hoje a Lua segue em sua companhia, mas se estranha com os astros e aconselha a ir com calma na alma. No trabalho, ó, picuinhas e atritos podem vir à tona no convívio familiar e atrapalhar até o seu desempenho no trabalho. A boa notícia, se é que tenha, né, é que as nuvens densas se dissipam à tarde e horizontes bem mais promissores devem surgir. Mudanças benéficas podem acontecer e será mais fácil resolver os problemas. Aproveite para agilizar os seus interesses e fazer o que gosta. Ok? O número de hoje é 1 para começar. Número da sorte, amarelo ouro. Hoje nem tudo serão flores em seu caminho, tá, bebezinho? E ó, não dá para negar que há risco de se deparar com desafios, especialmente no período da manhã. As estrelas alertam que perrengues podem atingir em cheio os contatos e as relações pessoais. Portanto, procure agir com toda a discrição, preserve sua privacidade e evite se expor nas redes sociais. Olha a dica, hein? Bom, boa notícia? Tem sim. O clima, ele vai estar mais tranquilo depois do almoço. O trabalho vai fluir sem entraves e você terá mais condições de superar tretas e atritos com pessoas próximas e até o mozão. Ok? Número de hoje pra você de Tourinho é o 51, a cor rosa. Gêmeos! Geminiano e geminiana! A recomendação hoje é desviar das vitrines e promoções para não cair em tentação de passar o cartão. Amém? Nas relações em geral, valerá mostrar mais tolerância e contar até 100 para não perder a boa com quem trabalha e convive, pois as coisas estarão mais tranquilas só a partir da tarde, tá? Agora, as vibes mais generosas estarão ativas à noite e vai dar bom no amor. O número da sorte para você hoje é o 54, a cor magenta. Câncer. E você de Câncer, prepara, respira e não pira, caranguejinha. O período da manhã pode ser palco de contratempos. A tendência de você se aborrecer com o andamento das coisas, principalmente na vida profissional. A dica é evitar forçar a barra e tentar mostrar mais jogo de cintura com quem trabalha, tá bom? Na casa do dinheiro, à noite, pode ter ótimas notícias a respeito disso e até receber um Pix, olha só que beleza. A vida amorosa também deve ficar mais estável e harmoniosa hoje, ok? Número de hoje, 48, a cor cereja. E assim, ponto final, terminamos o primeiro bloco, daqui a pouco a gente vai voltar e aí eu falo para você de Leão, Virgem, Libra e Escorpião. A qualquer momento, aqui na nossa rádio preferida. Enquanto isso, curte aí a melhor programação do Brasil, hein?
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10: Estamos aqui com você no seu Show da Tarde e já vamos dar aqui o play na sequência que envolve você, hein? Os hits mais incríveis, o que tá bombando lá fora, toca aqui na sua programação. O seu programa cheio de energia positiva.

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5: Rodrigo Garro vive a melhor fase da carreira com a camisa do Corinthians e se tornou o principal garçom da Série A em 2026. No clássico contra o São Paulo, disputado no último domingo, o argentino deu 2 assistências na vitória do Timão e chegou à marca de 10 passes para gol na temporada, superando seus próprios números anteriores no futebol profissional. Além da grande fase individual, Garro também assumiu a liderança entre os maiores assistentes do Campeonato Brasileiro, deixando para trás nomes como Andreas Pereira e Samuel Lino. O meia argentino virou peça fundamental no esquema de Fernando Diniz e segue sendo um dos jogadores mais decisivos do Corinthians na temporada.
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7: Oi gente, tudo bem? Nós estamos de volta. Delícia, meio de semana, quarta-feira, mais uma. Vamos na luta, já estamos na metade. Força na peruca, tudo bem? Ó, com licença, porque é hora de trazermos aqui previsões astrais. Será que tem notícia boa pra gente hoje, hein? Bora lá saber disso. Alô, você de Leão! Se depender das estrelas, hoje tem que ir suave na nave para evitar aventuras, tá, bebê? A recomendação é focar no que já está em andamento e não inventar muita moda, porque imprevistos podem rolar e nem todos os seus planos vão vingar.

0: paixão e amizade, porque em vez de dar liga pode render briga. Reflita sobre os seus sentimentos para não confundir as bolas e pense bem antes de ficar com alguém por causa da carência, tá bom, chuchuzinho? A boa notícia é que o clima melhora no período da noite e aí não vai faltar cumplicidade nos momentos mais íntimos com o seu love, tá? Número de hoje para você de virgem é o 38, a cor prata. Libra, amores, vai com calma na alma, chuchu. Hoje é preciso agir com toda cautela para não se indispor com quem convive e trabalha. Tensões, intrigas e disputas podem marcar presença e o clima tende a ficar mais nervoso no ambiente profissional. A boa notícia é que as vibes treteiras se dissipam ao longo da tarde e os seus sonhos de amor estarão protegidos à noite, amém? O romance também recebe boas energias no mesmo período e vai fazer você se sentir muita realização ao lado do seu xodó. Você vai se sentir realizado, realizada ao lado do seu bem, tá? Número de hoje pra vocês é o 52. A cor é o azul. Escorpião. E você de escorpião? Olha, o trabalho vai exigir mais atenção e distrações podem afetar sua produtividade, sobretudo até a hora do almoço. Depois, né, você vai ter mais foco e disposição para dar conta das responsabilidades e pode receber boas notícias. Se está aí na procura de um emprego, a chance de firmar contrato temporário ou conseguir uma vaga com carteira assinada. À noite, sua popularidade vai crescer, as paqueras devem fervilhar e pode pintar uma química poderosa com alguém ligado à sua vida profissional, tá? Número de hoje para você é o 56, a cor cinza. E assim, ponto final, terminamos o segundo bloco, gente. Daqui a pouco a gente volta. E aí eu vou falar para você de Sagitário, Capricórnio, Aquário e Peixes para fechar com chave de ouro a nossa previsão astral. Tá bom? Continue aqui e até daqui a pouco.
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3: O Supremo Tribunal Federal negou o direito à pais de retirarem seus filhos de aulas sobre gênero no Espírito Santo. A decisão da Suprema Corte reafirma a autonomia das instituições de ensino na abordagem de temas curriculares. O debate sobre a inclusão de temas de gênero nas escolas tem sido pauta de discussões em diversas esferas. A decisão do STF estabelece um precedente importante para a educação no país.
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você no seu Show da Tarde. E já vamos dar aqui o play na sequência que envolve você, hein? 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
1: O alemão Hans Flick anunciou que vai renovar seu contrato com o clube espanhol Barcelona. Seu novo vínculo será válido até 2028. Lembrando que, recentemente, Hans conquistou o título da La Liga. Seu contrato atual é válido até junho de 2027. Estou muito feliz com isso. O clube deu confiança para mim e para minha comissão seguirem trabalhando por mais um ou dois anos.
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3: Oi, gente! Tudo bem? Com licença, tô chegando de novo para a gente fechar o nosso horóscopo de hoje aqui na melhor programação do rádio, né? Para você que tá em casa, tá trabalhando, você que nos ouve em todos os cantos, no carro, nos sítios, nas fazendas, bora lá para dicas astrais, né, chuchuzinho? Quarta-feira, meio de semana. É bom a gente ficar antenado aí também, e antenada. Vamos lá? Alô, Sagitário! Sagitário! No dinheiro, a dica é controlar as continhas com mais rigor e pisar no freio da tua gastância para não se enrolar com os boletos depois, tá? Agora, se tá no solteiro, solteira, de olho em alguém, segure os ímpetos e seja mais paciente. O clima ele vai ficar mais leve, animado e positivo depois do almoço, tá? À noite você terá ótimas chances de encantar e ganhar o crush também. O número da sorte hoje é o 2, a cor é lilás. Capricórnio. Hoje o conselho é se apoiar na natureza prudente que herdou do seu signo e agir com toda a cautela. Ainda mais no período da manhã. Sabe por quê? Porque tretas e perrengues não estão descartados nas primeiras horas do dia e podem estremecer a harmonia com quem convive e trabalha. No amor, as vibes são mais positivas e elas estarão ativas à noite. A paixão vai pegar fogo hoje, tá? Número da sorte para vocês é o 52, a cor azul royal. Meninos e meninas de Aquário, olha, a dica hoje é a seguinte: vai com calma na alma, porque você tem que se concentrar melhor nos deveres, porque as estabilidades estão previstas para amanhã, para o período da manhã, e nem tudo pode sair do jeito que espera no trabalho, e também nos contatos em geral. Momento de explorar suas ideias férteis em favor dos seus ganhos, pois há boas chances de bolar algo inovador e sair no lucro. Que beleza! A vida amorosa fica blindada, protegida e grandes alegrias podem rolar, tá bom? O número da sorte hoje é o 6, a cor é violeta. Peixes. E você de peixes? Eita, bebezinho, hoje não convém esperar muita molezinha, não. O conselho é agir com juízo e bom senso, ainda mais ao lidar com o din-din, o dinheiro, viu? Os astros se estranham e alertam que a tendência de gastar sem pensar no amanhã. Aí dá ruim, né? Não pode. Deixe as distrações de lado e concentre-se no que pode reforçar os ganhos e zerar as contas. A paixão esquenta e a atração será intensa, mas pressões e exigências podem assustar o crush. Noite mais estável no romance, né? O número da sorte hoje é o 56, a cor é o azul claro. E assim, ponto final. Terminamos o nosso horóscopo de hoje, prometendo voltar amanhã, né, gente? Aqui na nossa rádio preferida. Um forte abraço para você, um beijo, se cuida, juízo e até amanhã. Tchau, fui!
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4: Atenção, Brasil! Estamos trazendo os índices econômicos desta quarta-feira, 13 de maio, com as principais informações do mercado financeiro e dos produtos agrícolas que movimentam o país. E o dólar comercial iniciou o dia em leve alta, sendo cotado a R$ 4,89, mostrando uma movimentação positiva no mercado cambial. Já o euro aparece em pequena queda, sendo vendido a R$ 5,75. Enquanto isso, a libra esterlina também registra recuo e está cotada cotada em R$ 6,64. No cenário das outras moedas, o dólar turismo segue acima dos R$ 5,00, sendo vendido a R$ 5,09. O peso argentino continua com cotação muito baixa frente ao real, enquanto o Bitcoin apresenta queda e está sendo negociado na faixa dos R$ 395.000, mostrando mais um dia de forte movimentação no mercado das criptomoedas. Agora, atenção para o agronegócio, porque os produtos agrícolas seguem com preços importantes nesta quarta-feira. O açúcar aparece cotado a R$ 96,60 a saca de 50 quilos. O arroz está custando R$ 62,06 a saca. Já o milho segue em alta movimentação, sendo vendido a R$ 65,92 a saca de 60 quilos. O café continua chamando atenção no mercado e mantém preço elevado, chegando a R$ 1.716,30 a saca de 60 quilos. O algodão aparece cotado a R$ 4,24 por libra peso. E no setor pecuário, o bezerro está custando mais de R$ 5.000 por cabeça, enquanto o boi gordo segue cotado a R$ 349,30 por arroba. Essas foram as informações do mercado financeiro e do agronegócio nesta quarta-feira, 13 de maio. Continue ligado, porque a qualquer momento tem mais atualizações da economia, do campo e das principais movimentações que impactam o bolso dos brasileiros.

0: O governo federal lançou o programa Brasil Contra o Crime, destinando 11 bilhões de reais para os estados. O objetivo é equipar as polícias, qualificar investigações e combater o crime organizado em todo o país. A iniciativa busca fortalecer a segurança pública e enfrentar as facções criminosas que atuam no Brasil. O programa prevê a interlocução entre os estados e as forças de inteligência para uma ação mais eficaz.
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5: Depois desse breve intervalo comercial, a gente tá de volta aqui com mais uma dose de música boa no seu Show da Tarde. Tá prontinho aí pra embalar mais ainda as melhores? E aí, tá prontinho pra ouvir aí somente as mais da tarde? Então se liga e vem junto com a gente. Tamo de volta.

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1: Estevão, atacante brasileiro que joga no Chelsea, que sofreu uma lesão muscular de grau 4 na coxa direita em abril, não jogará pela seleção brasileira na Copa de 2026. Seu nome não está na pré-lista enviada pela CBF à FIFA na última segunda-feira. Com os 55 nomes previamente selecionados para a convocação final, que vai acontecer no próximo dia 18. Segundo a CBF, Estevão não se recuperará a tempo de disputar a Copa.

Organização Mundial da Saúde confirmou 11 casos de antivírus relacionados a um surto no navio de cruzeiro MV Hondius, incluindo 3 mortes. Apesar do aumento, a entidade afirmou que não há sinais de uma disseminação maior da doença no momento. Os passageiros foram evacuados e a embarcação segue para a Holanda para limpeza e desinfecção. A OMS recomenda que os passageiros permaneçam em 42 dias devido ao longo período de incubação do vírus.

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1: Depois desse breve intervalo comercial, a gente tá de volta aqui com mais uma dose de música boa no seu Show da Tarde. Tá prontinho aí pra embalar mais ainda as melhores? E aí, tá prontinho pra ouvir aí somente as mais da tarde? Então se liga e vem junto com a gente. Tamo

Existe uma teoria que se chama 90-10, onde uma pessoa tem 90% daquilo que você procura em alguém. Só que você foca naqueles 10% que falta. Aí você sai pra rua, se aventura, e realmente você encontra aqueles 10%, mas não se deu conta que perdeu os 90%.

filho de peixe, peixinho é. Cristiano Júnior, filho do craque português Cristiano Ronaldo, foi convocado mais uma vez para a seleção portuguesa Sub-16. Ele vai disputar o torneio de desenvolvimento da UEFA entre os dias 16 a 24 de maio. Lembrando que Cristiano Júnior também é contratado do Al Nassr e fará 16 anos em junho.

0: O ministro da Secretaria-Geral da Presidência da República, Guilherme Boulos, criticou o que chamou de terrorismo econômico contra a proposta de fim da escala de trabalho 6x1. Segundo ele, a resistência vem de setores poderosos da economia brasileira. Boulos defende a redução da jornada de trabalho, argumentando que o impacto médio no custo operacional das empresas seria de apenas 1%, semelhante ao aumento real do salário mínimo. O debate sobre o tema segue intenso no Congresso Nacional.
1: Sí.

0: você no seu show da tarde e já vamos dar aqui o play na sequência que envolve você, hein? 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
1: Segundo a imprensa esportiva inglesa, o técnico espanhol Xabi Alonso está na mira do inglês Chelsea. Dizem que o treinador já recebeu uma proposta oficial do clube de Londres. O Chelsea procura um substituto para Leon Rosenio. A diretoria quer um treinador jovem e com perfil estratégico. Caso Alonso não aceite a proposta, estão na mira do Chelsea Felipe Luiz e Anthony Iraola.

Atenção, Brasil! Estamos trazendo os índices econômicos desta quarta-feira, 13 de maio, com as principais informações do mercado financeiro e dos produtos agrícolas que movimentam o país. E o dólar comercial iniciou o dia em leve alta, sendo cotado a R$ 4,89, mostrando uma movimentação positiva no mercado cambial. Já o euro aparece em pequena queda, sendo vendido a R$ 5,75. Enquanto isso, a libra esterlina também registra recuo e está cotada em R$ 6,64. No cenário das outras moedas, o dólar turismo segue acima dos R$ 5,00, sendo vendido a R$ 5,09. O peso argentino continua com cotação muito baixa frente ao real, enquanto o Bitcoin apresenta queda e está sendo negociado na faixa dos R$ 395 mil, mostrando mais um dia de forte movimentação no mercado das criptomoedas. Agora, atenção para o agronegócio, porque os produtos agrícolas seguem com preços importantes nesta quarta-feira. O açúcar aparece cotado a R$ 96,60 a saca de 50 quilos. O arroz está custando R$ 62,06 a saca. Já o milho segue em alta movimentação, sendo vendido a R$ 65,92 a saca de 60 quilos. O café continua chamando atenção no mercado e mantém preço elevado, chegando a R$ 1.716,30 a saca de 60 quilos. O algodão aparece cotado a R$ 4,24 por libra peso. E no setor pecuário, o bezerro está custando mais de R$ 5.000 por cabeça, enquanto o boi gordo segue cotado a R$ 349,30 por arroba. Essas foram as informações do mercado financeiro e do agronegócio nesta quarta-feira,

O ministro Bruno Dantas, do Tribunal de Contas da União, TCU, deve deixar o cargo para assumir uma posição na iniciativa privada. A informação, divulgada, aponta que Dantas negocia com a Avibraz, empresa de tecnologia aeroespacial que entrou em recuperação judicial em 2022. A possível saída de Dantas abre uma vaga no tribunal e o ex-presidente do Senado, Rodrigo Pacheco, é cotado como favorito para a indicação. A decisão final do ministro deve ocorrer nos próximos 30 dias.

tudo para mais um super bloco musical repleto de sucessos aqui no seu Show da Tarde. Ó, espero que você esteja animadão aí, hein? Pois estamos aqui naquele clima, daquele jeito, no pique, hein? Bora aumentar o volume aí porque músicas incríveis vão rolar a partir de agora.

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2: 16 horas e 33 minutos.
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5: Previsão do tempo para quarta-feira, 13 de maio de 2026. Região Sudeste. Em Belo Horizonte, Minas Gerais, a previsão é de muitas nuvens. Os termômetros registram mínima de 15 e máxima de 27 graus. A umidade relativa do ar vai de 95% a 35%. Arraial do Cabo, Rio de Janeiro, festeja aniversário com céu de muitas nuvens, mas sem previsão de chuva. A temperatura mínima é de 18 e a máxima 29 graus. A umidade relativa do ar é de 90 a 45%. Você ouviu a previsão do tempo para quarta-feira, 13 de maio de 2026, com informações do INMET, o Instituto Nacional de Meteorologia.
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9: As últimas notícias dos esportes você confere agora, nesta quarta-feira, hoje 13 de maio de 2026. Eu sou o Kleber Salles e a gente começa falando do futebol saudita, né, rapaz? O Al Nassr viu o título do Campeonato Saudita ficar adiado após empate por 1-1 com o Al Hilal, causado por uma falha do goleiro brasileiro Bento nos acréscimos, quando desviou a bola contra o próprio gol. Que coisa, hein? Com o resultado, o time de Cristiano Ronaldo chegou a 83 pontos e manteve 5 de vantagem sobre o rival, restando duas rodadas, enquanto o astro português segue em busca de seu primeiro título nacional pelo clube e também da marca histórica de 1.000 gols oficiais na carreira. É, rapaz, que coisa, hein? Ah, a turma da internet, né? Já, claro, né, que não perdoou, viu, essa falha aí do goleiro Bento, goleiro que vai para a Copa do Mundo representando aí a seleção brasileira. Eu sou Kleber Salles e volto já já.
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O primeiro-ministro britânico, Keir Starmer, resiste à intensa pressão para renunciar ao cargo em meio a uma crise política que abala seu governo. A situação se agravou após a debandada de aliados e as renúncias de assessores próximos. Uma reunião de gabinete de emergência foi convocada para discutir os próximos passos, enquanto Starmer reafirma sua permanência no comando do Reino Unido, buscando estabilizar a administração em um momento delicado.

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De volta aqui com mais uma seleção musical do seu Show da Tarde. Olha, prepare-se porque essa seleção promete. Você vai cantar, você vai dançar, você vai se divertir ao som dos hits aí do momento, hein?

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1: Chegamos mais um Show da Tarde. Obrigadão aí pela sua audiência. Obrigado por curtir aqui o nosso programaço, por interagir e fazer a tarde mais especial do rádio, hein? Continue ligados, amanhã tem mais.

o Grupo Toque, responsável pelas conhecidas marcas de móveis e decoração Toque Stock e Mobile, entrou com um pedido de recuperação judicial. A decisão visa reorganizar as dívidas da companhia, que somam aproximadamente R$1,1 bilhão, em meio a um cenário desafiador para o setor. A empresa justificou a medida pelas dificuldades enfrentadas, como juros altos, aumento do endividamento das famílias e restrição de crédito. O processo busca evitar um agravamento da crise financeira e garantir a continuidade das operações das varejistas.

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3: Previsão do tempo para quarta-feira, 13 de maio de 2026. Região Sudeste. Em Belo Horizonte, Minas Gerais, a previsão é de muitas nuvens. Os termômetros registram mínima de 15 e máxima de 27 graus. A umidade relativa do ar vai de 95% a 35%. Arraial do Cabo, Rio de Janeiro, festeja aniversário com céu de muitas nuvens, mas sem previsão de chuva. A temperatura mínima é de 18 e a máxima 29 graus. A umidade relativa do ar é de 90% a 45%. Você ouviu a previsão do tempo para quarta-feira, 13 de maio de 2026, com informações do INMET, o Instituto Nacional de Meteorologia.
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4: 16 horas e 52 minutos.
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6: De volta com mais destaques do mundo da bola para você e o segredo sobre os 26 convocados para defender a seleção brasileira na Copa do Mundo vai seguir até a próxima segunda, dia 18, né? Até lá, muita especulação e todo mundo tentando descobrir quem são os 55 nomes enviados por Carlo Ancelotti para a FIFA. De acordo com o colunista Rodrigo Matos, do UOL Sports, a lista larga traz algumas surpresas, como o atacante Gabriel Jesus, do Arsenal. Mesmo sem nunca ter sido convocado e passado por boa parte do ciclo lesionado, o jogador ainda tem chances de disputar a sua terceira Copa do Mundo. Na Rússia em 2018 e no Catar em 2022, o jogador sofreu muitas críticas, pois passou em branco nas duas edições. No Oriente Médio, inclusive, ele lesionou o joelho durante a competição e acabou cortado. O volante Gerson do Cruzeiro e o goleiro Everton do Grêmio também aparecem no documento enviado pela FIFA. Além deles, Andreas Pereira do Palmeiras e João Gomes, do Wolverhampton, são outras opções listadas pelo italiano. O Flamengo pode ter até 7 representantes: Danilo, Léo Ortiz, Léo Pereira, Alessandro Paquetá, Pedro e Samuel Lino. Vamos aguardar aí para saber, né? Só segunda-feira que vai ser confirmado aí, vão ser confirmados os 26 jogadores que irão para a Copa do Mundo do Canadá, Estados Unidos e México. Eu sou Kleber Salles e volto daqui a pouco, hein? Fique ligado.
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6: Quarta-feira, meiuca de semana. E como é que você tá? Tudo tranquilinho? Tudo 100%? Eu sou Kleber Salles e a partir deste momento começa o nosso Pagodaço. E vamos juntos com mais um super programa, né? Com muita música boa, com aquele swing, aquela swingueira, aquela pagodeira que eu tenho certeza que você gosta de verdade, né? De conferir com a gente aqui. Então, vamos subir o som aí? Vamos lá? Ah, vamos que vamos, né? Aqui é animação pura. Aumente o volume!

de Londres. Esse projeto é uma homenagem musicada aos imortais do grupo Fundo de Quintal, fonte direta de inspiração do Sorriso.

0: Goiânia! 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
1: Obrigada, Goiânia!
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4: Esse pagodaço é bom demais, hein, rapaz? Só música boa pra gente mexer o esqueleto. Daqui a pouquinho tem mais sucessos. Aqui, os melhores do samba e do pagode, né? O ritmo mais brasileiro que contagia, né? De volta depois do intervalo.
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4: E o Corinthians foi condenado em segunda instância pela Justiça do Trabalho a pagar cerca de 2,5 milhões de reais ao ex-jogador da base Cauê Moreira de Souza, que encerrou a carreira após uma grave lesão no joelho sofrida durante treinamentos no clube. Além de aumentar a indenização por danos morais para 200 mil reais, a decisão determinou o pagamento de pensão mensal equivalente a 15% do antigo salário do atleta até os 75 anos, valor que deverá ser quitado de uma só vez, enquanto o Corinthians ainda pretende recorrer ao Tribunal Superior do Trabalho. É situação triste aí desse jogador, né, o Cauê, né, que fez, foi contratado pelo Corinthians na base ainda, acabou sendo emprestado para outros clubes, enfim, mas se lesionou dentro do Corinthians, né, teve uma demora aí para a realização da cirurgia. A defesa do Cauê diz que essa demora acabou agravando ainda mais o caso dele. Estava acompanhando aqui, né, a matéria completa, rapaz. Complicado, viu? A aposentadoria precoce aí desse jovem, infelizmente. Ele que hoje está com 25 anos. Eu sou Kleber Salles e volto daqui a pouco aqui trazendo mais destaques do mundo da bola.
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o governo de São Paulo anunciou mais investimentos para expandir a rede de proteção, prevenção e enfrentamento à violência contra mulheres no estado. A iniciativa visa fortalecer as ações multidisciplinares de apoio. Entre as medidas, destaca-se a Patrulha São Paulo Mulher Mais Segura, a primeira estrutura de patrulhamento especializada da Polícia Militar, dedicada exclusivamente à proteção feminina.

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3: Sente só que beleza, é o Pagodaço, as melhores músicas do samba e pagode, na melhor programação, hein? De volta aqui no seu rádio.
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1: Fechando mais uma sequência aqui na programação do nosso Pagodaço. O melhor do samba e do pagode pra você swingar com a gente aqui, hein? Daqui a pouco eu volto com mais músicas, não sai daí.
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O Banco Nacional de Desenvolvimento Econômico e Social, BNDES, planeja investir 50 bilhões de reais no setor de minerais críticos. O presidente da instituição, Aloísio Mercadante, informou que 56 projetos já estão em análise. Mercadante também destacou o acordo recentemente fechado entre os países do Mercosul e a União Europeia, que entrou em vigor provisoriamente em 1º de maio, como um avanço importante para ambos os blocos.

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1: E o Gerard Piqué, que foi campeão mundial pela seleção da Espanha na África do Sul em 2010, acredita que a seleção brasileira de Carlo Ancelotti vai decepcionar na Copa do Mundo de 2026, a ser realizado nos Estados Unidos, Canadá e México. O fundador da Kings League prevê o bicampeonato da sua seleção. Segundo ele, a final será um duelo de gigantes entre Espanha e França, com os espanhóis erguendo a taça no final. O protagonismo individual, segundo o ex-zagueiro, ficaria dividido entre Kylian Mbappé na artilharia e a consagração definitiva de Lamine Yamal como o melhor jogador da edição. Nas redes sociais, Piqué aponta o Marrocos como a seleção surpresa. Curiosamente, marroquinos e brasileiros estão no mesmo grupo C, ao lado de Haiti e Escócia, e protagonizarão a partida de estreia na fase de grupos da competição. Enquanto joga um balde de água fria nas expectativas brasileiras, Piqué deposita todas as suas fichas na Espanha. Segundo ele, a final será um embate de gigantes entre Espanha e França, com os espanhóis erguendo a taça no final. É, rapaz, então tá aí, né? O Gerard Piqué, né, com esperança aí na sua seleção. Mas, pô, Piqué, mas vai secar a seleção brasileira desse jeito também? Ah, não, o que que é isso? Ai, ai, ai. E vamos ficando por aqui, né? Eu sou o Kleber Salles e volto amanhã com mais notícias do esporte aqui no seu rádio, hein? Um grande abraço pra você e até lá!
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1: E já estamos de volta com essa swingueira número 1 do rádio aqui, o nosso pagodaço. As melhores músicas do samba e do pagode pra você.
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0: Esquindou, esquindou! Eita, nós é o pagodaço aqui na programação. Infelizmente, já terminando, né? Vou ficando por aqui, mas eu volto amanhã. Prometo que volto amanhã no mesmo horário com o melhor do samba e do pagode para você que nos acompanha em todo lugar. Um grande abraço. Continue aqui na melhor estação, hein? Não abandona a gente não, rapaz. A gente tá aqui para levar até você a melhor programação do rádio. Eu, Kleber Salles, amanhã tô de volta com o pagodaço.
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5: Olá, tudo bem? Espero que sim, sou a locutora Patrícia e apresento para você mais um Esporte Agora. E o Flamengo dominou e venceu o Grêmio por 1-0 em Porto Alegre pela 15ª rodada do Brasileirão. O gol rubro-negro foi de Carrascal, trazendo alívio ao Fla na etapa final, depois de muitas chances desperdiçadas no primeiro tempo. O resultado na Arena do Grêmio deixou o Fla mais perto do Palmeiras na briga pela liderança do Brasileirão. No próximo jogo, o Grêmio visita o Confiança nesta quinta às 19h pela Copa do Brasil. No mesmo dia, mas às 21h30, o Flamengo encara o Vitória também fora de casa.
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7: Olá, voltamos com Info News. O Desenrola 2.0 já se aproxima de R$1 bilhão em dívidas renegociadas poucos dias após o lançamento do programa. A atualização foi divulgada pelo Ministério da Fazenda no início da semana, com indicação de crescimento nas adesões. A iniciativa é voltada a brasileiros endividados com bancos e renda de até 5 salários mínimos. Nesta fase, entram dívidas de cartão de crédito, cheque especial e crédito pessoal contratadas até 31 de janeiro, com atraso entre 90 dias e 2 anos. O governo informou que já são cerca de 200 mil pedidos de renegociação, sendo quase 100 mil praticamente fechados. As condições incluem descontos de 30% a 90%, juros de até 1,99% ao mês e prazo de até 48 meses. Também será possível usar parte do saldo do FGTS para pagar parcial ou totalmente as dívidas dentro dos limites previstos pelo programa. Para quem está inadimplente, a medida pode aliviar o orçamento, facilitar acordos com os bancos e abrir caminho para reorganizar a vida financeira. Encerramos aqui mais um Info News. Eu sou o Silva Júnior e volto amanhã com mais notícias para você. Até lá!
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8: 17h55.
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11: Previsão do tempo para quarta-feira, 13 de maio de 2026. Região Sudeste. Em Belo Horizonte, Minas Gerais, a previsão é de muitas nuvens. Os termômetros registram mínima de 15 e máxima de 27 graus. A umidade relativa do ar vai de 95% a 35%. Arraial do Cabo, Rio de Janeiro, festeja aniversário com céu de muitas nuvens, mas sem previsão de chuva. A temperatura mínima é de 18 e a máxima 29 graus. A umidade relativa do ar é de 90 a 45%. Você ouviu a previsão do tempo para quarta-feira, 13 de maio de 2026, com informações do INMET, o Instituto Nacional de Meteorologia.
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17: Quarta-feira maravilhosa. E que bom que você tá aí, sabe por quê? Retro Hits está no ar. Hits que marcaram época, aquela nostalgia que a gente ama de paixão, com certeza.

Mm-hmm.

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1: 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Coisa boa, hein? Sempre um prazer em falar com você. 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
5: E com direito a gol de Neymar, o Santos venceu o RB Bragantino por 2-0 no último domingo, em confronto pela 15ª rodada do Brasileirão. O duelo foi o último do alvinegro praiano na Vila Belmiro, antes da convocação para a Copa do Mundo de 2026. Os gols da partida foram marcados pelo camisa 10 e por Adonis Frias. Com a vitória, o Peixe chegou a 18 pontos na tabela, enquanto o Massa Bruta permaneceu com 20. As equipes voltam a campo nesta semana em compromissos da Copa do Brasil. Nesta quarta-feira, o Santos visita o Coritiba às 19h30, horário de Brasília, e o Braga enfrenta o Mirassol às 20h30.
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6: Atenção, Brasil! Estamos trazendo os índices econômicos desta quarta-feira, 13 de maio, com as principais informações do mercado financeiro e dos produtos agrícolas que movimentam o país. E o dólar comercial iniciou o dia em leve alta, sendo cotado a R$ 4,89, mostrando uma movimentação positiva no mercado cambial. Já o euro aparece em pequena queda, sendo vendido a R$ 5,75. Enquanto isso, a libra esterlina também registra recuo e está cotada em R$ 6,64. No cenário das outras moedas, o dólar turismo segue acima dos R$ 5,00, sendo vendido a R$ 5,09. O peso argentino continua com cotação muito baixa frente ao real, enquanto o Bitcoin apresenta queda e está sendo negociado na faixa dos R$ 395 mil, mostrando mais um dia de forte movimentação no mercado das criptomoedas. Agora, atenção para o agronegócio, porque os produtos agrícolas seguem com preços importantes nesta quarta-feira. O açúcar aparece cotado a R$ 96,60 a saca de 50 quilos. O arroz está custando R$ 62,06 as importantes nesta quarta-feira. O açúcar aparece cotado a R$ 96,60 a saca de 50 quilos. O arroz está

0: 13 de maio. Continue ligado, porque a qualquer momento tem mais atualizações da economia, do campo e das principais movimentações que impactam o bolso dos brasileiros.
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3: Muito bem, voltamos com o Info News. A busca pela primeira habilitação disparou no Brasil e chegou a um recorde para os primeiros 4 meses deste ano. Entre janeiro e abril, mais de 4 milhões e 800 mil pessoas deram entrada no processo da CNH, 4 vezes mais que no mesmo período do ano passado. A alta veio após as mudanças que deixaram o processo menos burocrático e mais barato. A principal alteração foi o fim da exigência do curso teórico obrigatório em autoescolas. Pelo Ministério dos Transportes, a economia para os candidatos passou de R$1,8 bilhão. A procura subiu nas etapas seguintes. Foram mais de 2,5 milhões de cursos teóricos, mais de 1 milhão de provas teóricas e mais de 1,7 milhão exames práticos. A emissão de carteiras avançou, mais de 858 mil CNHs foram entregues, o segundo melhor resultado desde o Código de Trânsito. O app CNH do Brasil localiza instrutores e autoescolas, mostra avaliações e registra aulas. Para quem adiava dirigir por causa do preço, o caminho ficou mais acessível. Daqui a pouco mais informações aqui no Info News. Fique ligado!
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8: Oi, tudo bem? Tudo certo? Abração pra você, obrigado pelo carinho. E chegando por aqui esse grande sucesso.
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6: O alemão Hans Flick anunciou que vai renovar seu contrato com o clube espanhol Barcelona. Seu novo vínculo será válido até 2028. Lembrando que, recentemente, Hans conquistou o título da La Liga. Seu contrato atual é válido até junho de 2027. Estou muito feliz com isso. O clube deu confiança para mim e para minha comissão seguirem trabalhando por mais um ou dois anos.
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7: Olá, o nosso Info News está de volta trazendo informação para você. O chocolate vendido no Brasil terá regras mais rígidas a partir do próximo ano. A nova lei aumenta de 25% para 35% a quantidade mínima de cacau exigida para que um produto seja oficialmente considerado chocolate. Além do novo percentual, a legislação também define categorias como chocolate ao leite, branco, em pó e outros derivados, trazendo critérios mais claros para o consumidor. A mudança busca evitar confusão nas embalagens, principalmente diante da popularização de produtos com menor teor de cacau vendidos, como o sabor chocolate, alternativa que cresceu com a alta global no preço da matéria-prima. Especialistas apontam que chocolates premium já seguem padrões superiores, enquanto produtos populares podem continuar existindo, desde que a embalagem deixe claro que realmente está sendo vendido. A medida deve trazer mais transparência às prateleiras e ampliar a proteção ao consumidor brasileiro. Daqui a pouco, mais informações aqui no Info News. Fique ligado!
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3: Obrigado pela carona, pela sintonia. Vamos juntos e chegando pra você mais um sucesso.
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0: Bom, pessoal, Retro Hits vai ficando por aí. Obrigado por todo o carinho, pela sua audiência maravilhosa. Aqui é a turma que gosta da boa música. Então, muito obrigado a você pela sua audiência sensacional. Novamente, né? Uma ótima quarta-feira. E amanhã estaremos por aqui com aquela seleção pra você. Tchau, tchau. Muito obrigado.
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4: Estevão, atacante brasileiro que joga no Chelsea, que sofreu uma lesão muscular de grau 4 na coxa direita, em abril, não jogará pela seleção brasileira na Copa de 2026. Seu nome não está na pré-lista enviada pela CBF à FIFA na última segunda-feira, com os 55 nomes previamente selecionados para a convocação final, que vai acontecer no próximo dia 18. Segundo a CBF, Estevão não se recuperará a tempo de disputar a Copa.
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5: Olá, tudo bem com você? Hoje é quarta-feira, 13 de maio de 2026. Eu sou o Silva Júnior e está no ar o Info News, deixando você muito bem informado. Mais de 10 bilhões e meio de reais ainda estão esquecidos em bancos, consórcios e outras instituições financeiras do Brasil. A atualização do Banco Central mostra que o valor chega a 10 bilhões e 57 milhões de reais, com dados contabilizados até março. A maior parte pertence a pessoas físicas. São mais de 8 bilhões de reais parados em nome de milhões de brasileiros. Empresas também têm mais de 2 bilhões e 400 milhões a receber. Desde a criação do sistema já foram devolvidos mais de 14 bilhões e meio. O governo pretende usar parte dos recursos não reclamados para reforçar o Desenrola 2.0, programa de renegociação de dívidas. O dinheiro será direcionado a um fundo público que dará garantia a operações financeiras. A consulta oficial deve ser feita apenas pelo site Valores a Receber, usando a conta gov.br. Para pessoas físicas, é possível ativar o pedido automático, facilitando futuras devoluções via Pix. Atenção! O governo não pede dados por mensagem ou ligação. Consulte canais oficiais do Banco do Brasil. Daqui a pouco, mais informações aqui no Info News. Fique ligado!
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6: 18 horas e 58 minutos.
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Vasco na área, trazendo mais uma edição do nosso Zona Livre pra você a partir de agora comigo mesmo, seu amigo Alex Gouveia, nessa quarta-feira top demais. Espalha pra todo mundo que eu já tô no ar, hein? É o seu amigo Alex Gouveia trazendo Zona Livre pra você nessa super edição com o melhor do pop rock. Você gosta de pop? Gosta de rock? Então aumenta o volume e espalha pra todo mundo aí através das redes sociais que já estamos no ar, tá bom? Abrindo a nossa primeira sequência, tem essa.

0: Já já tem muito mais Zona Livre pra você aqui na nossa programação. Melhor do pop rock, hein?
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3: Filho de peixe, peixinho é. Cristiano Júnior, filho do craque português Cristiano Ronaldo, foi convocado mais uma vez para a seleção portuguesa Sub-16. Ele vai disputar o torneio de desenvolvimento da UEFA entre os dias 16 a 24 de maio. Lembrando que Cristiano Júnior também é contratado do Al Nassr e fará 16 anos em junho.

0: o Supremo Tribunal Federal negou o direito a pais de retirarem seus filhos de aula sobre gênero no Espírito Santo. A decisão da Suprema Corte reafirma a autonomia das instituições de ensino na abordagem de temas curriculares. O debate sobre a inclusão de temas de gênero nas escolas tem sido pauta de discussões em diversas esferas. A decisão do STF estabelece um precedente importante para a educação no país.
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0: Pop Rock é Zona Livre. A gente volta já com muito mais pra você.
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2: 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Segundo a imprensa esportiva inglesa, o técnico espanhol Xabi Alonso está na mira do inglês Chelsea. Dizem que o treinador já recebeu uma proposta oficial do clube de Londres. O Chelsea procura um substituto para Leon Rosenior. A diretoria quer um treinador jovem e com perfil estratégico. Caso Alonso não aceite a proposta, estão na mira do Chelsea Felipe Luiz e Anthony Iraola.

Atenção, Brasil! Estamos trazendo os índices econômicos desta quarta-feira, 13 de maio, com as principais informações do mercado financeiro e dos produtos agrícolas que movimentam o país. E o dólar comercial iniciou o dia em leve alta, sendo cotado a R$ 4,89, mostrando uma movimentação positiva no mercado cambial. Já o euro aparece em pequena queda, sendo vendido a R$ 5,75. Enquanto isso, a libra esterlina também registra recuo e está cotada em R$ 6,64. No cenário das outras moedas, o dólar turismo segue acima dos R$ 5,00, sendo vendido a R$ 5,09. O peso argentino continua com cotação muito baixa frente ao real, enquanto o Bitcoin apresenta queda e está sendo negociado na faixa dos R$ 395 mil, mostrando mais um dia de forte movimentação no mercado das criptomoedas. Agora, atenção para o agronegócio, porque os produtos agrícolas seguem com preços importantes nesta quarta-feira. O açúcar aparece cotado a R$ 96,60 a saca de 50 quilos. O arroz está custando R$ 62,06 a saca. Já o milho segue em alta movimentação, sendo vendido a R$ 65,92 a saca de 60 quilos. O café continua chamando atenção no mercado e mantém preço elevado, chegando a R$ 1.716,30 a saca de 60 quilos. O algodão aparece cotado a R$ 4,24 por libra peso. E no setor pecuário, o bezerro está custando mais de R$ 5.000 por cabeça, enquanto o boi gordo segue cotado a R$ 349,30 por arroba. Essas foram as informações do mercado financeiro e do agronegócio nesta quarta-feira, 13 de maio. Continue ligado, porque a qualquer momento tem mais atualizações da economia, do campo e das principais movimentações que impactam o bolso dos brasileiros.

0: O governo federal lançou o programa Brasil Contra o Crime, destinando 11 bilhões de reais para os estados. O objetivo é equipar as polícias, qualificar investigações e combater o crime organizado em todo o país. A iniciativa busca fortalecer a segurança pública e enfrentar as facções criminosas que atuam no Brasil. O programa prevê a interlocução entre os estados e as forças de inteligência para uma ação mais eficaz.
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6: Tô de volta aqui no nosso Zona Livre.

0: Pop Rock volta já já, não sai daí, é Zona Livre.
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3: As últimas notícias dos esportes você confere agora, nesta quarta-feira, hoje 13 de maio de 2026. Eu sou o Kleber Salles e a gente começa falando do futebol saudita, né, rapaz? O Al Nassr viu o título do Campeonato Saudita ficar adiado após empate por 1-1 com o Al Hilal, causado por uma falha do goleiro brasileiro Bento nos acréscimos, quando desviou a bola contra o próprio gol. Que coisa, hein? Com o resultado, o time de Cristiano Ronaldo chegou a 83 pontos e manteve 5 de vantagem sobre o rival, restando duas rodadas, enquanto o astro português segue em busca de seu primeiro título nacional pelo clube e também da marca histórica de 1.000 gols oficiais na carreira. É, rapaz, que coisa, hein? Ah, a turma da internet, né? Já, claro, né, que não perdoou, viu, essa falha aí do goleiro Bento, goleiro que vai para a Copa do Mundo representando aí a seleção brasileira. Eu sou Kleber Salles e volto já já.
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5: A Organização Mundial da Saúde confirmou 11 casos de antivírus relacionados a um surto no navio de cruzeiro MV Hondius, incluindo 3 mortes. Apesar do aumento, a entidade afirmou que não há sinais de uma disseminação maior da doença no momento. Os passageiros foram evacuados e a embarcação segue para a Holanda para limpeza e desinfecção. A OMS recomenda que os passageiros permaneçam em 42 dias devido ao longo período de incubação do vírus.
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6: 19 horas e 57 minutos.
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0: É, Zona Livre! Aumenta o volume, estamos de volta!

O ministro Bruno Dantas, do Tribunal de Contas da União, TCU, deve deixar o cargo para assumir uma posição na iniciativa privada. A informação, divulgada, aponta que Dantas negocia com a Avibraz, empresa de tecnologia aeroespacial que entrou em recuperação judicial em 2022. A possível saída de Dantas abre uma vaga no tribunal e o ex-presidente do Senado, Rodrigo Pacheco, é cotado como favorito para a indicação. A decisão final do ministro deve ocorrer nos próximos 30 dias.

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1: E o Corinthians foi condenado em segunda instância pela Justiça do Trabalho a pagar cerca de 2,5 milhões de reais ao ex-jogador da base Cauê Moreira de Souza, que encerrou a carreira após uma grave lesão no joelho sofrida durante treinamentos no clube. Além de aumentar a indenização por danos morais para 200 mil reais, a decisão determinou o pagamento de pensão mensal equivalente a 15% do antigo salário do atleta até os 75 anos, valor que deverá ser quitado de uma só vez, enquanto o Corinthians ainda pretende recorrer ao Tribunal Superior do Trabalho. É situação triste aí desse jogador, né, o Cauê, né, que fez, foi contratado pelo Corinthians na base ainda, acabou sendo emprestado para outros clubes, enfim, mas se lesionou dentro do Corinthians, né, teve uma demora aí para a realização da cirurgia. A defesa do Cauê diz que essa demora acabou agravando ainda mais o caso dele. Estava acompanhando aqui, né, a matéria completa, rapaz. Complicado, viu? A aposentadoria presa, o caso dele. Estava acompanhando aqui, né, a matéria completa, rapaz. Complicado, viu?

0: até amanhã. Tchau, tchau.
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3: E o Gerard Piquet, que foi campeão mundial pela seleção da Espanha na África do Sul em 2010, acredita que a seleção brasileira de Carlo Ancelotti vai decepcionar na Copa do Mundo de 2026, a ser realizado nos Estados Unidos, Canadá e México. O fundador da Kings League prevê o bicampeonato da sua seleção. Segundo ele, a final será um duelo de gigantes entre Espanha e França, com os espanhóis erguendo a taça no final. O protagonismo individual, segundo o ex-zagueiro, ficaria dividido entre Kylian Mbappé na artilharia e a consagração definitiva de Lamine Yamal como o melhor jogador da edição. Nas redes sociais, Piquet aponta o Marrocos como a seleção surpresa. Curiosamente, marroquinos e brasileiros estão no mesmo grupo C, ao lado de Haiti e Escócia, e protagonizarão a partida de estreia na fase de grupos da competição. Enquanto joga um balde de água fria nas expectativas brasileiras, Piquet deposita todas as suas fichas na Espanha. Segundo ele, a final será um embate de gigantes entre Espanha e França, com os espanhóis erguendo a taça no final. É, rapaz, então tá aí, né? O Gerard Piquet, né, com esperança aí na sua seleção. Mas, pô, Piquet, mas vai secar a seleção brasileira desse jeito também? Ah, não, o que que é isso? Ai, ai, ai. E vamos ficando por aqui, né? Eu sou o Kleber Salles e volto amanhã com mais notícias do esporte aqui no seu rádio, hein? Um grande abraço pra você e até lá!
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5: Atenção, Brasil! Estamos trazendo os índices econômicos desta quarta-feira, 13 de maio, com as principais informações do mercado financeiro e dos produtos agrícolas que movimentam o país. E o dólar comercial iniciou o dia em leve alta, sendo cotado a R$ 4,89, mostrando uma movimentação positiva no mercado cambial. Já o euro aparece em pequena queda, sendo vendido a R$ 5,75. Enquanto isso, a libra esterlina também registra recuo e está cotada em R$ 6,64. No cenário das outras moedas, o dólar turismo segue acima dos R$ 5,00, sendo vendido a R$ 5,09. O peso argentino continua com cotação muito baixa frente ao real, enquanto o Bitcoin apresenta queda e está sendo negociado na faixa dos R$ 395 mil, mostrando mais um dia de forte movimentação no mercado das criptomoedas. Agora, atenção para o agronegócio, porque os produtos agrícolas seguem com preços importantes nesta quarta-feira. O açúcar aparece cotado a R$ 96,60 a saca de 50 quilos. O arroz está custando R$ 62,06 a saca. Já o milho segue em alta movimentação, sendo vendido a R$ 65,92 a saca de 60 quilos. O café continua chamando atenção no mercado e mantém preço elevado, chegando a R$ 1.716,30 a saca de 60 quilos. O algodão aparece cotado a R$ 4,24 por libra peso. E no setor pecuário, o bezerro está custando mais de R$ 5.000 por cabeça, enquanto o boi gordo segue cotado a R$ 349,30 por arroba. Essas foram as informações do mercado financeiro e do agronegócio nesta quarta-feira, 13 de maio. Continue ligado, porque a qualquer momento tem mais atualizações da economia, do campo e das principais movimentações que impactam o bolso dos brasileiros.

O primeiro-ministro britânico, Keir Starmer, resiste à intensa pressão para renunciar ao cargo em meio a uma crise política que abala seu governo. A situação se agravou após a debandada de aliados e as renúncias de assessores próximos. Uma reunião de gabinete de emergência foi convocada para discutir os próximos passos, enquanto Starmer reafirma sua permanência no comando do Reino Unido, buscando estabilizar a administração em um momento delicado.

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0: Encerramos esse bloco com chave de ouro, mas não sai daí. Logo voltamos com mais sucessos que marcaram época e que vão fazer você se emocionar e dançar. 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
4: Olá, tudo bem? Espero que sim, sou a locutora Patrícia e apresento para você mais um Esporte Agora. E o Flamengo dominou e venceu o Grêmio por 1-0 em Porto Alegre pela 15ª rodada do Brasileirão. O gol rubro-negro foi de Carrascal, trazendo alívio ao Fla na etapa final, depois de muitas chances desperdiçadas no primeiro tempo. O resultado na Arena do Grêmio deixou o Fla mais perto do Palmeiras na briga pela liderança do Brasileirão. No próximo jogo, o Grêmio visita o Confiança nesta quinta às 19h pela Copa do Brasil. No mesmo dia, mas às 21h30, o Flamengo encara o Vitória também fora de casa.
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o Grupo Toque, responsável pelas conhecidas marcas de móveis e decoração Toque Stock e Mobile, entrou com um pedido de recuperação judicial. A decisão visa reorganizar as dívidas da companhia, que somam aproximadamente R$1,1 bilhão, em meio a um cenário desafiador para o setor. A empresa justificou a medida pelas dificuldades enfrentadas, como juros altos, aumento do endividamento das famílias e restrição de crédito. O processo busca evitar um agravamento da crise financeira e garantir a continuidade das operações das varejistas.